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Neville Goddard. Lição número 5. Permaneça fiel à sua ideia. Aqui temos a quinta e última lição deste curso. Primeiro darei a você uma espécie de resumo do que aconteceu antes. Então, como muitos de vocês me pediram para aprofundar a lição 3, darei mais algumas ideias sobre o pensamento quadridimensional. Eu sei que quando um homem vê uma coisa claramente, ele pode dizer, ele pode explicar. No inverno passado, em Barbados, um pescador cujo vocabulário não abrangeria 1000 palavras, contou-me mais em 5 minutos sobre o comportamento do golfinho do que Shakespeare, com seu vasto vocabulário, poderia ter me dito se ele não conhecesse os hábitos do golfinho. Esse pescador contou-me como o golfinho gosta de brincar com um pedaço de madeira à deriva e, para pegá-lo, você lança a madeira fora e o isca como faria com crianças, porque ele gosta de fingir que está a sair da água. Como eu disse, o vocabulário deste homem era muito limitado, mas ele conhecia o peixe e o mar, porque ele conhecia seu golfinho. Ele poderia contar-me tudo sobre seus hábitos e como pegá-los. Quando você diz que sabe de uma coisa, mas não pode explicá-la, diga que não sabe. Pois, quando o conhece realmente, você a expressa naturalmente. Se eu lhe desse agora para definir a oração e lhe dissesse, como você, através da oração, iria realizar um objetivo? Algum objetivo? Se você pode dizer, então você já sabe disso. Mas se não pode me dizer, então você não sabe disso. Quando a ver claramente nos olhos da mente, maior será a inspiração das palavras necessárias para revestir a ideia e expressá-la lindamente, e você expressará muito melhor do que um homem com um vasto vocabulário que não a vê tão claramente à medida que tu fazes. Se você ouviu atentamente durante as últimas lições, agora sabe que a Bíblia não tem nenhuma referência a pessoas que já existiram ou a eventos que já ocorreram na Terra. Os autores da Bíblia não estavam a escrever a história. Estavam a escrever um grande drama da mente que vestiram com as vestes da história. E então adaptaram a capacidade limitada das massas a críticas e impensadas. Você sabe que toda a história da Bíblia é sua. Que quando os escritores apresentam dezenas de personagens na mesma história, eles tentam apresentar a você diferentes atributos da mente que você pode empregar. Você viu como eu peguei talvez uma dúzia ou mais de histórias e as interpretei para você. Por exemplo, muitas pessoas se perguntam como Jesus, o homem mais gracioso e mais amoroso do mundo, se ele é homem, poderia dizer à sua mãe o que ele deveria ter dito a ela. Conforme registrado no 2º capítulo do Evangelho de São João, Jesus é obrigado a dizer à sua mãe, mulher, o que tenho eu que fazer contigo? João 2, versículo 4. Você e eu, que ainda não estamos identificados com o ideal a que servimos, não faríamos tal declaração à nossa mãe. No entanto, aqui estava a personificação do homem dizendo à sua mãe, mulher, o que tenho eu que fazer contigo? Você é Jesus e a sua mãe é a sua própria consciência. Pois a consciência é a causa de todos. Portanto, é o grande pai e mãe de todos os fenômenos. Você e eu somos criaturas de hábitos. Adquirimos o hábito de aceitar como definitiva a evidência de nossos sentidos. O vinho é necessário para os convidados e meus sentidos me dizem que não há vinho. E eu, por hábito, estou prestes a aceitar essa falta como definitiva. Quando me lembro de que minha consciência é a única realidade, portanto, nego a evidência de meus sentimentos e assumo a consciência de ter vinho suficiente. De certa forma, repreendi minha mãe ou a consciência que ter o que desejo para me sonhar em uma igreja para o casamento. O relógio dizia que ele estava atrasado. Tudo dizia que ele estava atrasado. Ele estava parado na esquina à espera por um carro. Não havia ninguém à vista. Ele imaginou que, em vez de estar na esquina, estava na igreja.
Naquele momento, um carro parou na frente dele. Meu amigo contou ao motorista a sua situação e o motorista disse: "Não vou por esse caminho, mas vou levá-lo até lá." Meu amigo entrou no carro e estava na igreja a tempo do culto. Isso é aplicar a lei corretamente, não a aceitação da sugestão de atraso. Nunca aceite a sugestão de falta. Neste caso, digo para mim mesmo: o que tenho que fazer contigo? O que eu tenho a ver com a evidência dos meus sentidos? Traga-me todos os vasos e encha-os. Em outras palavras, suponho que tenho vinho e tudo o que desejo. Então meu eu, dimensionalmente maior, inspira em tudo. Os pensamentos e as ações que ajudam a personificação de minha suposição. Não é um homem dizendo para uma mulher: "Mulher, o que tenho eu para fazer contigo?" Todo homem que conhece essa lei é quem dirá a si mesmo, quando os seus sentidos sugerirem falta: "O que eu tenho que fazer com você? Fique atrás de mim." Nunca mais ouvirei uma voz assim, porque se o fizer, ficarei impregnado por essa sugestão e darei a fruta da falta. Passamos a outra história no Evangelho de São Marcos, onde Jesus está com fome. E vendo uma figueira, longe de ter folhas, ele veio. Se por acaso pudesse encontrar alguma coisa nela, e quando chegou a ela, não encontrou nada além de folhas, pois ainda não era o tempo dos figos. E Jesus respondeu e disse-lhe: "Ninguém te comerá daqui para sempre e para sempre." E seus discípulos ouviram. Marcos 11, versículos 13 e 14. E de manhã, ao passarem, viram a figueira secar das raízes. Marcos 11, versículo 20. "Que árvore estou explodindo?" Não é uma árvore do lado de fora. É a minha própria consciência. Eu sou a videira. João 15, versículo 1. Minha consciência, meu eu sou, é a grande árvore. O hábito, mais uma vez, sugere vazio, sugere estéril, sugere 4 meses antes que eu possa me deleitar. Mas não posso esperar 4 meses. Digo a mim mesmo essa poderosa sugestão de que nunca mais por um momento alívio que levará 4 meses para realizar meu desejo. A crença na falta deve, a partir de hoje, ser estéril e nunca mais se produzir em minha mente. Não é um homem explodindo uma árvore. Tudo na Bíblia se passa na mente do homem. A árvore, a cidade, o povo, tudo. Não há uma declaração feita na Bíblia que não represente algum atributo da mente humana. São todas personificações da mente e não coisas dentro do mundo. A consciência é a única realidade. Não há ninguém a quem possamos recorrer depois de descobrirmos que nossa própria consciência é Deus. Pois Deus é a causa de todos e não há nada além de Deus. Você não pode dizer que um diabo causa alguma coisa e Deus outras. Escute estas palavras. Assim diz o Senhor ao seu ungido, Ciro, cuja mão direita eu segurei, subjugaria nações diante dele, e perderei os lombos dos leis, e para abrir diante dele as duas portas com folhas, e as portas não serão fechadas. Irei diante de ti e endireitarei os lugares tortos, quebrarei os portões de bronze e cortarei em pedaços as barras de ferro. E eu te darei os tesouros das trevas e as

casas ocultas dos lugares secretos, para que você saiba que o Senhor, que te chama por seu nome, sou o Deus de Israel. Isaías 45, versículos 1, 2 e 3. Eu formo a luz e crio as trevas, faço a paz e crio o mal. Eu, o Senhor, faço todas essas coisas. Isaías 45, versículo 7. Fiz a terra e criei o homem sobre ela. E eu, minhas mãos, escondi os céus, e todo o seu exército eu ordenei. Eu o levantei em retidão, e eu dirigirei todos os seus caminhos. Ele edificará minha cidade e libertará meus cativos, não por preço nem recompensa, diz o Senhor dos Exércitos. Isaías 45, versículos 12 e 13. Eu sou o Senhor, e não há mais, não há Deus além de mim. Isaías 45, versículo 5. Leia estas palavras com atenção. Não são minhas palavras. São as palavras inspiradas dos homens que descobriram que a consciência é a única realidade. Se eu estou machucado, eu estou machucado. Se há trevas no meu mundo, criei as trevas, a melancolia e a depressão. Se houver luz e alegria, eu criei a luz e alegria. Não há ninguém além deste eu sou que faz tudo. Você não pode encontrar uma causa forte de sua própria consciência. Seu mundo é um grande espelho constantemente dizendo quem você é. Quando você conhece pessoas, elas dizem pelo comportamento delas quem você é. Suas orações não serão menos devotadas porque você se volta para sua própria consciência em busca de ajuda. Não creio que qualquer pessoa em oração sinta mais alegria, piedade e sentimento de adoração do que quando sinto gratidão, pois presumo que o desejo de meu desejo seja realizado, sabendo ao mesmo tempo que é necessário, eu mesmo que me virei. Na oração, você é chamado a acreditar que possui o que sua razão e seus sentidos negam. Quando você orar, acredite que você tem e você receberá. A Bíblia afirma que desta forma: por isso vos digo que coisas perdoardes vos desejo. Quando orardes, crede que o recebereis e será vosso. E quando estiverdes orando, perdoai. Se tendes, deve contra qualquer, para que teu Pai, que está no céu, vos perdoe as vossas ofensas. Mas se não perdoardes, vosso Pai, que está no céu, perdoará vossas ofensas. Marcos 11, versículos 24, 25 e 26. É isso que nós, se oramos algo, se acredito em doenças, pobreza ou qualquer outra coisa, devo perdê-lo e deixá-lo ir. Ou usando palavras de negação, mas acreditando que ele é o que ele deseja ser. Dessa forma, eu perdoá-lo completamente. Eu mudei muito o conceito dele. Eu tive deveria contra ele e eu o perdoei completamente. Esquecimento é o perdão. Eu não me esqueci, então eu não me perdoei. Eu só perdoo algo quando eu esqueço verdadeiramente. Posso lhe dizer até o fim dos tempos: perdoo você. Mas se toda vez que te vejo ou penso em você, estou lembrando o que eu mantive contra você, eu não perdoei. Perdão é completo esquecimento. Você vai a um médico e ele lhe dá algo para sua doença. Ele está a tentar tirar isso de você. Então, ele lhe dá algo no lugar dele. Dê a si mesmo o novo conceito de si para o conceito antigo. Desista completamente do conceito antigo. Uma oração concedida implica que algo é feito em consequência da oração que de outra forma não teria sido feita. Portanto, eu mesmo sou a fonte da ação, a mente que dirige e quem concede a oração. Quem reza com sucesso se volta e se apropria do estado procurado. Você não tem que fazer sacrifício. Você não tem sacrifício para oferecer. Não deixe ninguém lhe dizer que você deve lutar e sofrer. Você não precisa lutar pela realização de seu desejo. Leia o que diz na Bíblia.
Para que fim me propõe a multidão dos teus sacrifícios, diz o Senhor. Estou cheio das ofertas queimadas, de carneiros e da gordura de animais alimentados, e não me agrado do sangue de novinhos, nem de cordeiros, nem dele cabras. Quando vocês vieram aparecer diante de mim, quem exigiu isso de suas mãos para pisar minhas cortes? Não traga mais oblações vãs. O incenso é uma abominação para mim. As novas luas e sábados, o chamado das assembleias, não posso suportar a iniquidade e a assembleia solene. As tuas novas luas e as tuas festas designadas, a minha alma odeia. Tornaram-se um fardo para mim. Estou cansado de suportá-las. Isaías 1, versículos 11 e 14. Tereis um cântico como na noite em que se aguardar uma santa solenidade e alegria de coração, como quando alguém vai com um cano para entrar no monte do Senhor, ao Poderoso de Israel. Isaías 30, versículo 29. Cante ao Senhor um novo cântico e seu louvor desde o fim da terra. Isaías 42, versículo 10. Cantais, ó céus, porque o Senhor o fez. Grita, partes inferiores da terra. Começa a cantar, ó montes, ó floresta e toda a árvore ali. Porque o Senhor redimiu Jacó e se glorificou em Israel. Isaías 44, versículo 23. Portanto, os redimidos do Senhor voltarão e cantarão a Sião, e a alegria eterna estará sobre a cabeça deles. Eles obterão gratidão e alegria, e tristeza e do luto fugirão. Isaías 51, versículo 11. O único presente aceitável é um coração alegre. Venha com canto e louvor. Esse é o caminho a seguir diante do Senhor. Sua própria consciência. Suponha que o sentimento de seu desejo foi realizado e você trouxe o único presente aceitável. Todos os estados de espírito, excepto o desejo realizado, são uma abominação. Eles são superstições e não significam nada. Quando você vem antes de mim, regozija-se, porque regozijar implica que algo aconteceu que você desejava. Venha antes de mim cantando, louvando e agradecendo, pois estes estados de espírito implicam aceitação do estado procurado. Coloque-se de bom humor e sua própria consciência o incorporará. Se eu pudesse definir a oração para alguém e colocá-la da maneira mais clara possível, simplesmente diria: é o sentimento do desejo realizado. Se você perguntar o que você quer dizer com isso, eu me sentiria na situação da oração respondida e depois viveria e atuaria de acordo com essa convicção. Eu tentaria sustentá-lo sem esforço, isto é, viveria e agiria como se isso já fosse um facto, sabendo que, ao caminhar nessa atitude fixa, minha suposição se tornará realidade. O tempo não me permite ir mais longe no argumento de que a Bíblia não é história. Mas se você ouviu atentamente a minha mensagem nas últimas 4 lições, não creio que queira mais uma prova de que a Bíblia não é história. Aplique o que viu e você realizará seus desejos. E agora eu lhe disse antes que aconteça, que quando acontecer, você poderá acreditar. João 14, versículo 29. Muitas pessoas, inclusive eu, observaram eventos antes que eles acontecessem. Isto é, antes que eles ocorressem neste mundo de 3 dimensões. Como o homem pode observar um evento antes que ele ocorra nas 3 dimensões do espaço? A vida na Terra prossegue de acordo com um plano, e esse plano deve existir em outro lugar, em outra dimensão, e está se movendo lentamente através de nosso espaço. Se os eventos que ocorrem não estavam neste mundo quando foram observados, para serem perfeitamente lógicos, eles devem ter estado fora deste mundo. E o que quer que lhe seja visto antes que ocorra aqui deve ser predeterminado do ponto de vista do homem acordado em um mundo tridimensional. E o que quer que lhe seja visto antes que ocorra aqui deve ser predeterminado do ponto de vista do homem acordado em um mundo tridimensional. No entanto, os professores antigos nos ensinaram que poderíamos alterar o futuro,
e minha própria experiência confirma a verdade de seus ensinamentos. Portanto, meu objetivo ao dar este curso é indicar possibilidades inerentes ao homem, mostrar que o homem pode alterar o seu futuro, mas assim alterado, forma novamente uma sequência determinística a partir do ponto de interferência, um futuro que será consistente com a alteração. A característica mais notável do futuro do homem é a sua flexibilidade. O futuro, embora preparado com antecedência em todos os detalhes, tem vários resultados. Temos a cada momento de nossas vidas a escolha diante de nós qual dos vários futuros teremos. Existem duas visões reais no mundo possuídas por todos, um foco natural e um foco espiritual. Os antigos professores chamavam aquele de a mente carnal e o outro de a mente de Cristo. Podemos diferenciá-los como uma consciência desperta, como governada por nossos sentidos, e uma imaginação controlada, governada por desejo. Reconhecemos esses dois centros de pensamento distintos na declaração. O homem natural não recebe as coisas do Espírito de Deus, pois elas são tolices para ele, nem ele pode conhecê-las, porque são discernidas espiritualmente. 1 Coríntios 2, versículo 14. A visão natural limita a realidade ao momento chamado agora. Para a visão natural, o passado e o futuro são puramente imaginários. A visão espiritual, por outro lado, vê o conteúdo do tempo. O passado e o futuro são um todo presente para a visão espiritual. O que é mental e subjetivo ao homem natural é concreto e objetivo para o homem espiritual. O hábito de ver apenas aquilo que nossos sentidos permitem nos torna totalmente cegos para o que, de outro modo, poderíamos ver. Para cultivar a faculdade de ver o invisível, muitas vezes devemos deliberadamente separar nossas mentes da evidência dos sentidos e concentrar nossa atenção em um estado invisível, sentindo-o mentalmente e sentindo-o até que tenha toda a distinção da realidade. O pensamento sério e concentrado, focado em uma direção específica, elimina outras sensações e as faz desaparecer. Temos apenas que nos concentrar no estado desejado para vê-lo. O hábito de desviar a atenção da região da sensação e concentrá-la no invisível desenvolve nossa visão espiritual e nos permite penetrar além do mundo dos sentimentos, o que é invisível, pois as coisas invisíveis dele, desde a criação do mundo, são claramente vistas. Romano 1, versículo 20. Essa visão é completamente independente das faculdades naturais. Abra e acelere. Um pouco de prática nos convencerá de que podemos, controlando nossa imaginação, remodelar nosso futuro em harmonia com nosso desejo. O desejo é a fonte principal da ação. Não poderíamos mover um único dedo a menos que desejássemos movê-lo. Não importa o que façamos, seguimos o desejo que atualmente domina nossas mentes. Quando quebramos um hábito, nosso desejo de quebrá-lo é maior do que nosso desejo de continuar o hábito. Os desejos que nos impelem à ação são aqueles que prendem nossa atenção. Um desejo é apenas uma consciência de algo que nos falta e precisamos para tornar nossa vida mais agradável. Os desejos sempre têm algum ganho pessoal em vista. Quanto maior for o ganho esperado, mais intenso é o desejo. Não há desejo absolutamente altruísta, onde não há nada a ganhar. Não há desejo e, consequentemente, nenhuma ação. O homem espiritual fala ao homem natural através da linguagem do desejo. A chave para o progresso na vida e a realização dos sonhos está na pronta obediência à sua voz. A obediência sem hesitar à sua voz é uma suposição imediata do desejo realizado. Desejar um estado é tê-lo. Como Pascal disse, você não teria me procurado se não me tivesse encontrado. O homem assumindo o sentimento de seu desejo realizado,
e depois vivendo e agindo com base nessa convicção, altera o futuro em harmonia com sua suposição. Pressupostos despertam o que afirmam. Assim que o homem assume o sentimento de seu desejo realizado, seu eu quadridimensional encontra caminhos para alcançar esse objetivo, descobre métodos para a realização. Não conheço nenhuma definição mais clara dos meios pelos quais realizamos nossos desejos do que experienciar na imaginação o que experimentaríamos na carne que queremos atingir o nosso objetivo. Essa experiência imaginária do fim com aceitação deseja os meios. O eu quadridimensional constrói, com sua perspectiva mais ampla, os meios necessários para alcançar o fim desejado, o fim aceito. A mente indisciplinada acha difícil assumir um estado que é negado pelos sentidos. Mas aqui está uma técnica que facilita chamar coisas que não são vistas como se fossem. Ou seja, encontrar um evento antes que ele ocorra. As pessoas têm o hábito de menosprezar a importância das coisas simples. Mas essa fórmula simples para mudar o futuro foi descoberta após anos de pesquisa e experimentos. O primeiro passo para mudar o futuro é desejo. Ou seja, defina seu objetivo. Saiba definitivamente o que deseja. Em segundo lugar, construa um evento que você encontraria a realização do seu desejo, algo que terá a ação do eu predominante. Em terceiro lugar, imobilize o corpo físico e induza a uma condição semelhante ao sono, imaginando que você está com sono. Deite na cama ou relaxe em uma cadeira. Então, com as pálpebras fechadas e sua atenção focada na ação que você permite experimentar na imaginação, sinta-se mentalmente na ação proposta, imaginando o tempo todo que você está realmente realizando a ação aqui e agora. Você deve sempre participar da ação imaginária. Não apenas fique para trás e observe, mas sinta que você está realmente realizando a ação, para que a sensação imaginária seja real para você. É importante sempre lembrar que a ação proposta deve ser aquela que siga a realização do seu desejo. Além disso, você deve sentir-se em ação até que ela tenha toda a vivacidade e distinção da realidade. Por exemplo, suponha que você deseja promoção em seu escritório. Ser parabenizado seria um evento que você encontraria após a realização de seu desejo. Tendo selecionado esta ação como a que você experimentará na imaginação, imobilize o seu corpo físico e induzir um estado semelhante ao sono, um estado sonolento, mas no qual você ainda é capaz de controlar a direção de seus pensamentos, um estado no qual você está atento sem esforço. Em seguida, visualize um amigo diante de você. Coloque sua mão imaginária na dele. Sinta-se sólido e real e mantenha uma conversa imaginária com ele em harmonia com a ação. Você não se visualiza a uma distância no espaço e a uma distância no tempo sendo felicitado por sua boa sorte. Em vez disso, você faz outro lugar, aqui e o futuro agora. Um evento futuro é uma realidade agora. Em um mundo dimensionalmente maior e, por incrível que pareça, agora em um mundo dimensionalmente maior e equivalente a aqui, no espaço tridimensional comum da vida cotidiana. A diferença entre sentir em ação aqui agora e visualizar-se em ação como se estivesse em uma tela de cinema é a diferença entre sucesso e fracasso. A diferença será apreciada se você agora se visualizar subindo uma escada. Então, com as pálpebras fechadas, imagine que uma escada esteja bem à sua frente e sente-se realmente subindo. Desejo e mobilidade física à beira do sono e ação imaginária em que o teu eu predomina sensivelmente, aqui e agora. Não são apenas fatores importantes para alterar o futuro, mas também são condições essenciais para projetar conscientemente o eu espiritual.
Quando o corpo físico é imobilizado e nos tornamos possuidores de ideia de fazer algo, se imaginarmos que estamos fazendo isso aqui, agora, e mantemos a ação imaginária subindo até o sono, é provável que acordemos o corpo físico e encontrar-se em um mundo dimensionalmente maior, com um foco dimensionalmente maior e realmente fazendo o que desejamos e imaginamos que estamos fazendo na carne. Mas acordando lá ou não, na verdade, estamos realizando ação no mundo quadridimensional e no futuro a representarmos aqui no mundo tridimensional. A experiência me ensinou a restringir a ação imaginária, condensar a ideia que deve ser objeto de nossa meditação em um único ato e encená-la repetidas vezes, até sentir a realidade. Caso contrário, a atenção se desviará ao longo de uma trilha associativa e inúmeras imagens associadas serão apresentadas à nossa atenção. Em alguns segundos, elas nos levarão a centenas de quilômetros de distância de nosso objetivo no espaço e a anos de distância de tempo. Se decidirmos subir um degrau de escada específico, porque esse é o evento provável a seguir em realização de nosso desejo, então devemos restringir a ação a subir esse degrau de escada específico. Se a atenção se desviar, leve-a de volta à sua tarefa de subir aquele degrau de escada e continue fazendo isso até que a ação imaginária tenha toda a solidez e distinção da realidade. A ideia deve ser mantida no campo da apresentação sem nenhum esforço sensato de nossa parte. Devemos, com o mínimo de esforço, permear a mente com o sentimento do desejo realizado. A sonolência facilita a mudança porque favorece a atenção sem esforço, mas não deve ser levada ao estado de sono, no qual não poderemos mais controlar os movimentos de nossa atenção. Mas um grau moderado de sonolência na qual ainda somos capazes de direcionar nossos pensamentos. A maneira mais eficaz de incorporar um desejo é assumir o sentimento do desejo realizado e, em um estado relaxado e sonolento, repetir uma e outra vez como uma canção de ninar. Qualquer frase curta que implique a satisfação de seu desejo, como obrigado, obrigado, obrigado, até que a única sensação de gratidão domine a mente, como se você tivesse abordado um poder superior por ter feito isso por você. Se, no entanto, buscarmos uma projeção consciente em um mundo dimensionalmente maior, devemos manter a ação funcionando até que o sono ocorra. Experiência na imaginação com toda a nitidez da realidade o que seria experimentado na carne se alcançássemos nosso objetivo e com o tempo encontrá-lo-emos em carne como encontramos na nossa imaginação. Alimente a mente com premissas, isto é, afirmações presumidas verdadeiras, porque as suposições, embora falsas, se persistirem até que tenha a sensação de realidade, se tornarão realidade. Para uma suposição, todos os meios que promovem a sua realização são bons. Ela influencia o comportamento de todos, inspira em todos os movimentos, ações e palavras que tendem à sua realização. Para entender como o homem molda seu futuro em harmonia com a sua suposição, simplesmente experimentando em sua imaginação o que ele experimentaria na realidade se realizasse seu objetivo. Precisamos saber o que queremos dizer com um mundo dimensionalmente maior, pois é mundo dimensionalmente maior que vamos alterar nosso futuro. A observação de um evento antes que ocorra indica que o evento seja predeterminado do ponto de vista do homem no mundo tridimensional. Portanto, para alterar as condições aqui nas três dimensões do espaço, devemos primeiro alterá-las nas quatro dimensões do espaço. O homem não sabe exatamente o que significa um mundo dimensionalmente maior e, sem dúvida, negaria a existência de um eu dimensionalmente maior. Ele conhece bem as três dimensões,
de comprimento, largura e altura, e sente que houvesse uma quarta dimensão, deveria ser tão óbvio para ele quanto as dimensões de comprimento, largura e altura. Agora, uma dimensão não é uma linha. É qualquer maneira pela qual uma coisa pode ser medida, que é completamente diferente de todas as outras maneiras. Ou seja, para medir um sólido quadridimensional, simplesmente o medimos em qualquer direção, excepto no comprimento, largura e altura. Agora existe outra maneira de medir um objeto que não seja o seu comprimento, largura e altura? O tempo mede minha vida sem empregar as três dimensões de comprimento, largura e altura. Não existe um objeto instantâneo. Sua aparência e desaparecimento são mensuráveis. Ele dura por um período definido de tempo. Podemos medir sua vida útil sem usar as dimensões de comprimento, largura e altura. O tempo é definitivamente uma quarta maneira de medir um objeto. Quanto mais dimensões um objeto tem, mais substancial e real se torna. Uma linha reta que se encontra inteiramente em uma dimensão adquire forma, massa e substância pela adição de dimensões. Que nova qualidade daria o tempo à quarta dimensão que a tornaria muito superior aos sólidos, como os sólidos são para superfícies e superfícies são para as linhas? O tempo é um meio para mudanças na experiência, pois todas as mudanças levam tempo. A nova qualidade é mutabilidade. Observe que se dividirmos um sólido, sua seção transversal será uma superfície. Ou dividir uma superfície, obtemos uma linha, e ao dividir uma linha, obtemos um ponto. Isso significa que um ponto é apenas uma seção transversal de uma linha que é, por sua vez, mas através da seção de uma superfície, que é, por sua vez, mas uma seção transversal de um sólido, que, por sua vez, é levado à sua conclusão lógica. Mas através da seção de um objeto quadridimensional. Não podemos evitar a inferência de que todos os objetos tridimensionais são apenas seções transversais de corpos quadridimensionais. O que significa? Quando encontro você, encontro uma seção transversal do você quadridimensional. O eu quadridimensional que não é visto. Para ver o eu quadridimensional, devo ver todas as seções ou momentos da sua vida, do nascimento à morte, e vê-los todos como coexistentes. Meu foco, toda a gama de impressões sensoriais que você experimentou na Terra, além daquelas que pode encontrar. Eu deveria vê-los, não na ordem em que foram experimentados por você, mas como um todo presente. Como mudar? É a característica da quarta dimensão. Eu devo vê-los em um estado de fluxo, como um todo vivo e animado. Agora, se temos tudo isso claramente fixo em nossas mentes, o que isso significa para nós neste mundo tridimensional? Isso significa que, se pudermos nos mover ao longo do tempo, podemos ver o futuro e alterá-lo se assim o desejarmos. Este mundo que pensamos tão solidamente real é uma sombra da qual e além do qual podemos passar a qualquer momento. É uma abstração de um mundo mais fundamental e dimensionalmente maior. Um mundo mais fundamental abstraído de um mundo ainda mais fundamental e dimensionalmente maior. E assim por diante até o infinito. Pois o absoluto é inatingível por qualquer meio ou análise, não importa quantas dimensões adicionemos ao mundo. O homem pode provar a existência de um mundo dimensionalmente maior, simplesmente concentrando sua atenção em um estado invisível e imaginando que ele o vê e sente. Se ele permanecer concentrado nesse estado, seu ambiente atual desaparecerá e ele despertará em um mundo dimensionalmente maior, onde o objeto de sua contemplação será visto como uma realidade objetiva concreta.
Sinto intuitivamente que, se ela abstraísse seus pensamentos deste mundo dimensionalmente maior e se retirasse ainda mais em sua mente, ele provocaria novamente uma externalização do tempo. Ele descobriria que toda vez que recua em sua mente interior e provoca uma externalização do tempo, o espaço se torna dimensionalmente maior. E, portanto, ele concluiria que o tempo e o espaço são seriais e que o drama da vida é apenas a subida de um bloco temporal, temporal multidimensional. Os cientistas um dia explicarão por que existe um universo serial. Mas, na prática, como usamos esse universo serial para mudar o futuro é mais importante. Para mudar o futuro, precisamos nos preocupar apenas com dois mundos na série infinita: o mundo que conhecemos em razão de nossos órgãos corporais e o mundo que percebemos independentemente de nossos órgãos corporais. Afirmei que o homem tem todo momento a escolha diante de si de qual dos vários futuros ele terá. Mas surge a pergunta: como isso é possível quando as experiências do homem despertadas no mundo tridimensional são predeterminadas? Como implica sua observação de um evento antes que ele ocorra? Um sonho nada mais é do que um pensamento quadridimensional descontrolado ou o rearranjo de impressões sensoriais passadas e futuras. O homem raramente sonha com eventos na ordem em que os experimenta quando acordados. Ele geralmente sonha com dois ou mais eventos separados no tempo, fundidos em uma única impressão sensorial. Ou então ele organiza tão completamente suas impressões sensoriais de vigília que ele não as reconhece quando as encontra no estado de vigília. Por exemplo, sonhei que entreguei um pacote ao restaurante do meu prédio. A anfitriã me disse: "Você não pode deixar que existem." Ao que o operador do elevador me deu letras e como eu agradeci a ele por eles e que, por sua vez, agradeceu-me. Nesse ponto, o operador do elevador noturno apareceu e me cumprimentou. No dia seguinte, quando saí no meu apartamento, peguei algumas cartas colocadas à minha porta. No caminho, dei uma gorjeta ao operador do elevador diurno e agradeci por cuidar de minhas correspondências. Depois disso, ele me agradeceu pela gorjeta. Ao voltar para casa naquele dia, ouvi um porteiro dizer a um entregador: "Você não pode deixar isso por aí." Quando eu estava prestes a pegar o elevador até o meu apartamento, fui atraído por um rosto familiar no restaurante. E quando olhei na anfitriã, me cumprimentou com sorriso. Naquela noite, escolhi meus convidados para o elevador. E quando me despedi deles, o operador noturno acenou para mim, simplesmente reorganizando algumas das impressões sensoriais únicas que eu estava destinado a encontrar e fundindo duas ou mais delas em impressões sensoriais únicas, construí um sonho que diferia bastante da minha experiência de vigília. Quando aprendemos a controlar os movimentos de nossa atenção no mundo quadridimensional, seremos capazes de criar conscientemente circunstâncias no mundo tridimensional. Aprendemos esse controle através do sonho acordado, onde nossa atenção pode ser mantida sem esforço, pois a atenção menos esforço é indispensável para mudar o futuro. Um sonho acordado, podemos construir conscientemente um evento que desejamos experimentar no mundo tridimensional. As impressões sensoriais que usamos para construir nosso sonho de despertar são realidades presentes deslocadas no tempo ou no mundo quadridimensional. Tudo o que fazemos na construção do sonho acordado é selecionar, de entre a vasta gama de impressões sensoriais, aquelas que, quando adequadamente arranjadas, implicam que realizamos nosso desejo. Com um sonho claramente definido, relaxamos em uma cadeira e induzimos um estado de consciência semelhante ao sono. Um estado que, embora esteja próximo do sono, não deixa em controle consciente dos movimentos de nossa atenção. Então experimentamos na imaginação o que experimentaríamos na realidade se esse sonho acordado fosse um facto objetivo.
Ao aplicar essa técnica para mudar o futuro, é importante sempre lembrar que a única coisa que ocupa a mente durante o sonho acordado é o sonho despertado, a ação e sensação predeterminadas que implicam a realização de nosso desejo. Como o sonho acordado se torna facto físico, não é nossa preocupação. Nossa aceitação do sonho de despertar como realidade física deseja os meios para sua realização. Deixa-me novamente estabelecer o fundamento da oração, que nada mais é do que um sonho acordado controlado. Defina seu objetivo, saiba definitivamente o que deseja. Construa um evento que você acredita que encontrará após a realização do seu desejo. Algo que terá a ação do eu predominante, um evento que implica a realização do seu desejo. Imobilize o seu corpo físico e induza um estado de consciência semelhante ao sono. Então sinta-se mentalmente direto na ação proposta, até que a única sensação de realização domine a mente, imaginando o tempo todo que você está realmente realizando a ação, aqui e agora. Para que você experimente na imaginação o que experimentaria em carne e osso agora, se atingisse seu objetivo. A experiência me convenceu de que essa é a maneira mais fácil de alcançar nosso objetivo. No entanto, minhas próprias falhas me convenceriam se eu implicasse que dominei completamente os movimentos de minha atenção. Mas posso, com um professor antigo, dizer: essa é uma coisa que faço, esquecendo as coisas que estão por detrás e alcançando as que estão antes. Pressiono em direção à marca do prêmio. Filipenses 3, versículos 13 e 14. Mais uma vez, quero lembrá-lo de que a responsabilidade de tornar real o que você fez neste mundo não está sobre seus ombros. Não se preocupe com o como. Você assumiu que isso é feito. A suposição tem sua própria maneira de se objetivar. Toda a responsabilidade de fazê-lo é removida de você. Há uma pequena declaração no livro de Êxodos que confirma isso. Milhões de pessoas que o leram ou o mencionaram ao longo dos séculos a entenderam completamente. Dizem: não inclua uma criança no leite de sua mãe. Versão do Rei James: não verás a criança no leite de sua mãe. Êxodo 23, versículo 19. Milhões de pessoas não numeradas que não entenderam essa afirmação, até os dias de hoje, na era iluminada, não comem nenhum produto lácteo com um prato de carne. Simplesmente não está feito. Eles acham que a Bíblia é história, e quando diz: não embeba uma criança no leite de sua mãe, leite e produtos derivados de leite, manteiga e queijo, eles não tomarão ao mesmo tempo em que levam a criança ou qualquer outro tipo de leite, carne. De fato, eles ainda têm pratos separados para cozer sua carne. Mas agora você está prestes a aplicá-lo psicologicamente. Você fez uma meditação e assumiu que é o que deseja ser. A consciência é Deus. Sua atenção é como o próprio fluxo de vida ou o próprio leite que nutre e torna vivo aquilo que prende sua atenção. Em outras palavras, o que você prende sua atenção tem sua vida. Ao longo dos séculos, uma criança foi usada como símbolo de sacrifício. Você deu à luz tudo em seu mundo. Mas há coisas que você não deseja mais manter vivo, embora tenha sido mãe e pai delas. Você é um pai ciumento que pode consumir facilmente, como Cronos, seus filhos. É seu direito consumir o que anteriormente você expressou quando não sabia melhor. Agora você está desapegado da consciência desse estado anterior. Era seu filho. Você o encarnava e expressava em seu mundo. Mas agora você assumiu que é o que deseja ser. Não olhe para o seu estado anterior e se pergunte como ele desaparecerá do seu mundo. Pois, se você olhar para trás e prestar atenção, estará novamente macerando a criança no leite de sua mãe. Não diga a si mesmo: será que estou realmente desapegado desse estado ou será que isso é verdade? Dê toda a sua atenção à suposição de que a coisa é assim,
porque toda a responsabilidade de fazê-lo você é completamente removido de seus ombros. Você não precisa fazê-lo. É assim. Aproprie-se do que já é feito e caminha na suposição de que é. E de uma maneira que você não sabe. Eu não sei, não sabe. Eu sei, não sabe. Ninguém sabe. Torna-se objetivado em seu

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2: 6 horas.
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1: Exatamente isso. Muito bom dia a todos. Estão ligados ao programa nesta manhã, dia 24 de agosto de 2026, segunda-feira. Meu nome é Nelson e vocês, como é que vocês estão hoje, meus amigos, minhas amigas, fãs aqui do programa do Show da Manhã, estão aqui ligadinhos aqui à Rádio 99 FM. A todos vocês, o meu muito, muito bom dia aí para vocês. Espero que estejam bem alegres, bem vestidos e bem bonitos para irem trabalhar, para irem para a escola. Espero que já estejam preparados para irem dar um beijinho às vossas namoradas, vossas mulheres. Espero que estejam bem preparados para irem fazer uma operação, para irem fazer uma obra, para irem trabalhar, para fazer um trabalho para o cliente, para ir servir o cliente. Servir o cliente é servir a Deus, ok? Porque eles é que nos pagam, não é verdade? Ai, ai, ai, ai, ai, ai, como é que vocês estão? Bom, o meu nome é Nelson, aqui já sabem, nós vamos estar aqui a trazer para vocês muita música, vários temas aqui no Show da Manhã. 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Também podem nos seguir ao vivo online em www.99fm.co.mz. Agora, a dizer aqui a todos que estão aqui ligados, muito obrigado. Octávio está aqui presente aqui. Vários ouvintes aqui, bom dia, aqui já presentes aqui no Show da Manhã, ok? Tenho aqui também o plano para hoje. Continuamos com falar sobre as chaves mágicas aqui no Soltar a Consciência às 8h25, 8h30. Chaves mágicas aqui no Show da Manhã. Às 9h20 vamos falar sobre o segredo da mente milionária. Vamos perceber, afinal de contas, o que é preferível você estudar hoje. Você vai estudar um bocadinho sobre, afinal de contas, como é que um bebê carrega as bactérias da mãe, ou você prefere estudar sobre uma passagem ou um livro hoje, por exemplo, você prefere ler um livro sobre Zacarias ou sobre Timóteo, okay? O que você prefere, Pedro, okay? Você vai falar comigo hoje sobre isso aí às 9h20. 9h40, Segredos da Mente Milionária, vamos falar aqui sobre, afinal de contas, o que é que significa rendimento passivo? Aquele dinheiro que trabalha para si sem você fazer nada, ok?
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1: Exatamente aí, previsão do tempo aqui nesta manhã de segunda-feira, dia 24 de agosto de 2026. Meu nome é Nelson, vamos ver como é que está aqui a previsão do tempo para as províncias aqui. Maputo, máxima 28, mínima 14, com o céu predominantemente limpo. Xaxai, máxima 26, mínima 14, com o céu limpo. Machiche, máxima 24, mínima 15, com o céu limpo. Inhambane, máxima 24, mínima 17, com o céu predominantemente limpo. Cidade da Beira, máxima de 25. Cidade da Beira, máxima 25, mínima 19, com céu também praticamente limpo. Chimoio, máxima 24, mínima 14, com céu limpo. Quilimane, máxima 28, mínima 19, com céu praticamente limpo. Tete, máxima 30, mínima 20, com céu nublado. Nampula, máxima 30, mínima 21, com céu nublado. Lixinga, máxima 25, mínima 14, com céu limpo. Pemba, máxima 28, mínima 21, com céu limpo. São estas temperaturas que nós estamos aqui para si, caro ouvinte, nesta manhã. São 6 horas e 5 minutos. Eu vou ir para a música e eu quero trazer aqui uma reflexão para si hoje. A minha reflexão é bem simples, assim, é a seguinte, a reflexão que eu trago aqui para si, meus queridos ouvintes. Eu trago aqui a seguinte reflexão: faça o que deve fazer, está equipado para isso. Há um princípio norteador em si, Deus quer que você seja feliz, está aqui para reproduzir tudo o que é verdade de Deus, está aqui para glorificar a Deus e apreciá-lo para sempre. Deve ser essa a sua decisão. A sua decisão deve ser de ter uma vida plena e feliz. Deus deu-lhe pensamentos generosamente, todas as coisas para desfrutar. Deus fez de si rico porque é. E por que é que você é pobre? Essa pergunta fica para si também aqui. Agora vamos curtir Peggy Coo, Peggy Coo, Peggy Coo. Peggy Coo! Mas eu quero satisfazer aqui o meu... Quero satisfazer o meu... Augusto Calana. Hã? Augusto Calana está sempre aqui a pedir uma música que eu quero pôr para ele, ok? Depois vou pôr para ti, Augusto Calana, essa música, né? Satisfy. Logo a seguir aí esta música, tá bom?

grandes músicas nesta manhã de segunda-feira, dia 24 de agosto de 2026, aqui no Show da Manhã, né? Já está a caminho do trabalho, né? Vamos curtir aqui músicas que vão lhe acordar, vão lhe pôr bem disposto, levanta o sonho do carro, né? Bom dia aí para vocês, família! Espero que estejam com os vossos filhos, vossos maridos, vossas mulheres, vossos colegas de trabalho. Bom dia aí!

0: Exatamente isso, 6 horas e 20 minutos aqui na tua rádio 99 FM. Muito bom dia a todos, meu nome é Nelson, já sabem.
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3: 6 horas e 20 minutos.
0: Exatamente isso, né? Já sabe, vamos tocar aqui músicas pedidas. 20 Fingers, amor, amor, amor, amor, não é para doer. Essa música é pedida por um ouvinte aqui que chama-se. Ele não deixou o nome, deixa eu ver quem é o nome dele aqui. Não deixou o nome, ai, ai, ai, que tristeza, mas pronto. 20 Fingers, amor, não é para doer. Depois vamos curtir música do professor Lai. Também aqui o pedido de vem de teto, também não deixou o seu nome aqui. São pessoas que não deixam o seu nome, só deixam um bom dia só.

Bem, eu trago aqui a nova música do Dino Miranda, Marrabeta no Coração, né? Espero que vocês gostem. Quero que vocês digam aqui por mensagem. Vocês vão gostar dessa música do Dino Miranda, Marrabeta no Coração. Ai, ai, ai. É o novo single dele de 2026, ok? A estrear aqui no Show da Manhã. Meu nome é Nelson. Bom dia.

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2: Bem, muito bom dia a todos. Estão ligados nesta manhã de segunda-feira, dia 24 de agosto. Aponta aí, 24 de agosto de 2026. Este aqui é o teu show da manhã. Esta aqui é a tua manhã de segunda-feira. Para todos que estão a caminho do trabalho, muito bom dia aí. Vamos soltar a consciência aqui juntos. Vamos conversar aqui um bocadinho sobre... Vamos conversar aqui sobre assuntos que vão fazer com que vocês... o assunto que vai fazer vocês interagirem comigo e saberem, afinal de contas, o que é que está a passar com as chaves dos segredos para a felicidade. Eu vou hoje começar assim, dizendo assim o seguinte, ok? Depois eu vou fazer a pergunta aqui. Okay? Para fechar este capítulo aqui, esse capítulo aqui do livro do Dr. Joseph Murphy, que é o livro Chaves Mágicas, diz assim, o título do livro do capítulo é A Decisão, ok? O grande poder, o poder maravilhoso da decisão. Você quando está a jogar futebol, ok? E você está lá na ponta para marcar golo, você não pode ser uma pessoa indecisa. Você já imaginou um jogador de futebol indeciso? Já imaginou um jogador de futebol em frente da baliza, está indeciso se chuta ou não chuta, se passa a bola ou não passa a bola? São exemplos simples, simples, simples sobre a tomada de decisão. O poder maravilhoso de tomar decisão. Quando você sabe tomar a decisão, vou chutar a bola. Logo ali a seguir, você sabe que você vai ter muita gente feliz. E você também vai ficar feliz, né? Agora, quando você é indeciso, ok? Chega ali, as pessoas, todos os jogadores estão a olhar para ti, teus colegas, hein? O adversário está a olhar para ti também. E tu dizes, eu não sei o que vou fazer com esta bola. Eu chuto para a baliza ou eu passo para o meu amigo que está ali sozinho? O que é que eu faço? E tu tomas a decisão de passar para o teu amigo falha. Tu dizes, poxa, pá, eu devia ter marcado, não é isso? O poder de decisão é isso. Mas vamos lá fechar aqui. A sua decisão deve ser a de ter a vida plena, feliz. E Deus deu-lhe generosamente todas as coisas para você desfrutar. Deus fez de ti rico. Por que você é pobre? Ok? Eu vim para que as minhas ovelhas tenham a vida e tenham em abundância. Até este momento, nada pediram ao meu Pai em meu nome. Peçam que hão de receber, e assim a vossa alegria será completa. Nele há abundância de alegrias. Ele é a luz e não é as trevas. Ele é luz e ele não há trevas, ok? O poder da vida está lá, não há indecisões, só há decisão. Uma pessoa que decida não decidir, verá a mente de massas a decidir por ela. Você sabia disso? Se você não decidir uma coisa, imagina que você tem uma decisão para tomar. A mente das massas vai tomar conta da sua vida, ok? Vai decidir por si, ok? Se não entende o que é mente de massas, eu posso explicar. Essa mente de massas e a sua vida vai ficar muito atrapalhada. Essa mente de massas acredita em todo tipo de tragédias e dificuldades, caos e infortúnios. A maior parte das crenças é altamente negativa. De certo, o ouvinte não quer isso na sua mente. Se não tomar uma decisão todas as manhãs de recarregar as baterias mentais e espirituais com verdades divinas, quem raciocinará por si, caro ouvinte? Quem regerá as suas emoções? Quem governará a sua disposição? Quem escolhe as suas emoções? O poder e a sabedoria do infinito estão dentro de si e o ouvinte está cá para servir deles. Todos quantos têm de sede, venham beber desta água. Mesmo se não tiverem dinheiro, venham comprar trigo para comer sem nada a pagar. Levem vinho, o leite que é de graça. A graça é a crença, o reconhecimento, a assunção. Assuma que há um poder onipotente e as suas assunções, como disse Churchill, serão fortalecidas de facto. Digamos que está nas montanhas a pescar e que se perdeu no regato. Vem um homem da floresta e pergunta, como é de voltar à estrada? Ele diz exatamente o caminho. O ouvinte segue as indicações e vê que ele tinha razão. Assumiu que o homem dissera a verdade. Isso fortaleceu em fato, não foi? Do mesmo modo, assuma que há uma inteligência infinita dentro de si e trata do bater do coração, do crescimento dos pelos na cara, da digestão da comida. Vela por si quando dorme profundamente, acorda o ouvinte e sugere determinadas horas quando for dormir. Se procurar respostas para um investimento e disser a inteligência infinita, revela uma resposta sobre esse investimento. Ela procurará sará-lo. Poderá acordar de manhã e ter uma sensação persistente de que não lhe deve tocar. É a sua voz divina responder: não lhe toque. Já houve centenas de mulheres que me disseram: quando avançar para o altar para me casar com aquele homem, soube que não deveria fazer. Há uma sensação persistente dentro delas, uma espécie de palpite que é o princípio da vida, protegê-las. Se o ignorarem e rejeitarem, acabarão por pedir divórcio, ok? É isso que acontece com muitas mulheres quando vão casar, né? Muitas mulheres quando vão casar passam por esse processo. Está lá no altar, mas alguma coisa lhe a dizer: ei, este assunto aqui, este homem aqui, não vale a pena eu estar a casar. Não é verdade, mulheres? Não é verdade? Vocês têm um instinto, né? Esse princípio de vida que vos protege, esse palpite aqui. Ei. Siga quando quis seguir essa sensação de toque interior, como o homem que rezava por um investimento recentemente lá em Nevada e disse: a inteligência infinita guia-me, revela-me a mim, a minha mulher, a coisa acertada quando é este investimento. Chegou à decisão de que havia um princípio norteador: não há se não há e não há mais, ok? Depois, segundo essa decisão, aconteceu, sonhou meio da noite que via uns homens na prisão e um guarda armado à porta. Acordou, soube que lidava com vigaristas que já tinham estado presos. Se ele tivesse investido, teria perdido tudo. Tem de tomar uma decisão de que há um princípio norteador dentro de si e essas maravilhas surgirão na vida. Quando tiver uma decisão difícil a tomar ou quando não conseguir ver a solução para problemas, comece logo a pensar construtivamente sobre isso. Se estiver receoso ou preocupado, não está a pensar. O verdadeiro pensamento é livre de medo. Sossega a mente, aquieta o corpo, manda o corpo relaxar, ele tem de obedecer. O corpo não tem moto próprio, iniciativa, inteligência consciente. O corpo é um disco emocional que grava crenças e impressões. Mobiliza a sua atenção, concentra o seu pensamento na solução do problema. Tente resolvê-lo como um detetive com a mente consciente. Pense na felicidade que lhe traria a solução perfeita. Obtenha todas as informações possíveis. Capta a sensação de que seria a resposta perfeita se fosse sua. Deixe a mente brincar com essa disposição de modo descontraído e, se for dormir, adormeça a contemplar a resposta. Se não tiver resposta, quando acordar, entretenha-se com outra coisa. Assim que estiver focado noutra coisa, a resposta surgirá na sua mente como uma torrada a saltar na torradeira. Pim, pim. Ao receber a orientação do subconsciente, a maneira mais simples será a melhor. O homem perdeu um anel valioso que era de família, procurou por toda a parte em vão. À noite falou com o subconsciente de maneira como eu estou a falar consigo. Disse assim: ei, subconsciente, antes de adormecer, a falar com o seu superior, que nada se perde no infinito. Disse ao seu eu superior, disse assim: sabes das coisas, és omnisciente, és omnipresente, sabes onde está o anel e vais revelar onde é que é. Aí chama-se oração, chega uma decisão, não são balelas. De manhã acordou com as palavras a ressoarem ao ouvido e perguntou ao Robert, que era o filho. Assim o fez e respondeu: apanhei o anel no quintal quando brincava com os meus amigos e guardei na escrivinha do meu quarto. Achei que não valia nada, por isso nem falei no assunto. Ele não sabe a resposta. Ele sabe a resposta. Quando me invocarem, hei de responder. Quando estiverem aflitos, estarei com eles. Hei de livrar aqueles que me amam. Hei de protegê-los porque reconhecem o meu nome. No sossego e na confiança está a nossa força. Está a vossa força. Está escrito que ele preocupa convosco. Só Deus sabe a resposta. É verdade isso, caro ouvinte? Eu quero começar com essa pergunta. Eu quero saber uma pergunta. Quero fazer uma pergunta hoje aqui no Saltar a Consciência. Só Deus sabe a resposta ou não? Ou é você que sabe a resposta? Só Deus sabe a resposta. Só Deus sabe a resposta sobre a sua vida. Hã? Vamos lá falar sobre esse ponto aqui. Vamos fechar este capítulo aqui, que é fundamental vocês responderem aqui comigo. Só Deus sabe a resposta, ok? Você perdeu uma coisa, você tem que tomar uma decisão do negócio, você tem que decidir se vai casar, você tem que decidir se esse emprego é o correto. Quem é que sabe mais da resposta? Vamos ver que você já trabalhou nesse ponto aí de entender a tomada de decisões na sua vida. Como é que você faz, ok? Você segue o quê para tomar uma decisão? Você segue quem é que você dá poder para tomar uma decisão? A quem? Como? Como é que você faz isso? Você tem que tomar uma decisão na vida. Quem é que decide por si? Quem é que decide qualquer coisa que tenha a ver com a sua vida? O poder da vida está onde? Para você decidir tudo o que você quer. Saúde, bem-estar. Quem é que sabe isso? Vamos lá ver se estamos aqui. Já temos um número aqui disponível. Aqui. Vamos lá ver se a gente consegue ter aqui algum ouvinte para falar sobre isso hoje, amanhã, segunda-feira. Segunda-feira é complicado, né? Segunda-feira é complicado. Sabe por que é complicado? Porque segunda-feira todo mundo está pife. Quer dizer, eu como gosto de usar aqui com a minha audiência, todo mundo está com uma babalaza, uma tremenda babalaza. Imagina que você foi curtir na sexta-feira, você foi curtir no sábado, você curtiu, dançou até as 5 da manhã. Depois acordou, teve uma continuação em casa do avô, não sei onde, na Catembo, lá num cobre, você saiu com a família às 12. Foram lá para o aniversário do vovô, da titia, que você está mal, né? Está para recuperar, você não consegue recuperar. Esta hora da segunda-feira, você tá, nem quer falar no telefone, não é? Mas pronto, são 6 horas e 43 minutos, eu estou a ver que aqui não tem ninguém aqui que quer falar comigo sobre esse assunto. Será que só Deus sabe a resposta? Dos seus problemas da sua vida? Só Ele te dá a resposta? Como é que Ele dá essa resposta? Eu trouxe o exemplo de um senhor que perdeu o anel. Ele, quando perdeu o anel, ele fez uma oração. Disse: Deus, só você sabe. Eu por cá estava aqui a pensar que eu também vou fazer esse experimento. Sabem porquê? Eu tenho um segundo telefone, né? Que fica, não fica muito tempo comigo, fica em casa. De repente eu perdi a password. Esse telefone tem anos. De repente perdi a password. Eu vou fazer essa oração aqui. A oração que diz assim: antes de adormecer, vou fazer essa oração. Vou dizer assim: vou dizer ao meu eu superior: tu sabes de todas as coisas, és omnisciente, és omnipresente, sabes onde está o código do meu telefone e vais revelar-me qual é o código. Vou fazer isso. Mas pronto, estou a ver aqui que não tenho nenhum ouvinte hoje disponível aqui para falar comigo. Okay? Vamos ver se é o mesmo o meu problema. É o problema da linha aqui. Vamos lá testar aqui a linha do estúdio, se está a funcionar ou não. Porque não é normal. Mas eu já estou habituado, a segunda-feira é sempre assim. É sempre assim, segunda-feira. Alegria, segunda-feira. Eu já vi que o problema mesmo é a audiência que decidiu não me ligar esta manhã, ok? Mas já pronto, eu vou fazer o seguinte: eu vou à música e volto já, ok? Já, volto, eu vou dar uma volta aí. Vou por aí um top 3 rápido. Vamos lá ver o que o top 3 que as pessoas estão a pedir aqui. Vou começar com o top 3 com uma. Antes de começar o top 3, vou pôr aqui uma música que um ouvinte pediu-me aqui, ok? Serias tu, de Força Suprema, ok? Vamos lá aí curtir essa música e volto já. Já mesmo, e não saiam daí, ok?
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3: 6 horas e 46 minutos.
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2: 7 horas.
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4: É exatamente isso. Bom dia, bom dia, bom dia, caro ouvinte. Hoje é segunda-feira, dia 24 de agosto de 2026. Atenção, atenção aí, pessoal. Atenção, atenção. Ok? Meu nome não é Anselmo, ok? Meu nome é Nelson, ok? Maputo, máxima 28, mínima 14, com o céu praticamente limpo. Xaxai, máxima 26, mínima 14, com o céu limpo. Machixe, máxima 24, mínima 15, com o céu limpo. Inhamano, máxima 24, mínima 17, com o céu limpo. Beira, máxima 25, mínima 19, com o céu limpo. Chimoio, máxima 24, mínima 14, com o céu praticamente limpo. Quilimano, máxima 28, mínima 19, com o céu praticamente limpo. Teto, máxima 30, mínima 20, com o céu nublado. Nampula, máxima 30, mínima 18, com o céu nublado. Lixinga, máxima 25, mínima 14 com o céu limpo. Pemba, máxima 28, mínima 21 com o céu praticamente limpo. Para todos que estão ligados no programa aqui, muito, muito bom dia, bom dia, bom dia, bom dia para vocês. Eu espero que vocês estejam bem. Eu quero cumprimentar aqui alguns ouvintes que já estão aqui e deixaram o seu bom dia, ok? Vamos lá ver quem é que está aqui e que perdeu o tempo aqui para mandar uma mensagem aqui para o programa, ok? Meu nome é Neide Matateu, ok? Ela está pedindo uma música. Ela quer Mulher Bandida. Tenho aqui o Fernando. Ele quer abrir, pedir uma música de Bandar com Tito. Obrigado, Deus. Bernardo Agostinho, bom dia aí para ti. Bernardito Ferro, Cidade Teto, bom dia para ti. Tenho aqui o Neide Mateteu. Ela também quer a música Trifaina, Brincadeira Pai e Mãe. Já tu quer essa música, ok? Elia Januário, bom dia, Elia Januário aí, ele está na cidade que é Elia Januário, não sei nem que ele está. Bertinego Benjamin, bom dia também, está em Tete, tem aqui Bertinego. Tem aqui Reginaldo Francisco, bom dia, meu nome é Reginaldo Francisco da Fonseca, Mocucua, ok? Ele diz que teclando a partir de Cabo Delgado, está em Mocima da Praia. Bairro 3 de junho. Olha, sabes, Reginaldo, eu não vou a Mocima da Praia. Vou dizer quantos anos eu não vou a Mocima da Praia. Eu não vou a Mocima da Praia desde 1992. Ai, ai, ai. Eu tinha uma namorada que íamos lá dar uma volta, ok? Bom, bom dia. Aqui peço para colocar a música de Gerilson com o título Quarentena. Quando passar aqui, estou ligado à cidade de Nampula, ok? Nelvi. Nelvi, bom dia. Bom dia, sou Cifa Francisco. Quero a música Filomena Maricoa com Mazer, ok? Mazer, ok? Mazer. Enfermeira Maricô. Tenho aqui, bom dia, cara, me chamo Ernesto, a.k.a. Asa, quer música de Força Suprema, já toquei. Cláudia Gilberto Magule, bom dia aí, Claudinha. Aqui está no serviço, sou Aquimo, estou aqui em Manpipino, peço a música DJ Nakoko, de feature DJ Titílio, ok. Que música é essa, my friend? Creston Dovo, bom dia. G. Cláudia, diz bom dia aqui, Cláudia Gilberto Mangul. Bom dia aqui, Pedro da Cidade de Teto, peça a música de Fila Boy, ok? Maguendere, ok? Ernesto Chataica, ok? Ele diz que era uma música, ele quer uma música de casais trocados, ok? Casais, eu vou tocar essa música bem slow, ok? Casais trocados, ok? O que é que se passa contigo, Emerson? Emerson! O que é que se passa contigo, ok? O que é que se passa contigo, casais trocados, ok? Depois tem aqui alguém que quer uma música Deus Proverá, de Gabriela... Gabriela Rocha ou Gabriela Gomes, uma delas, né? Deus Proverá. Eu vou tocar essa música aqui também, ok? O pessoal quer saber se Deus Proverá. Ok, Proverá, Proverá, ok? Gabriela Gomes, essa aí é ouvinte, ok? Mas também vamos ter aqui... casais trocados, okay? Vou só fazer umas músicas pedidas aqui, depois vou acelerar um bocadinho aqui com os sembas aqui, ok? Mas pronto, 7 horas e 4 minutos, tenho aqui também Domingos de Máquina, aquela música da Harmonize de 2026, ok? Fininha Joaquim, ok? Eu quero curtir também, gostei de tocar com a música do cantor Lil Uzi Vert, intitulado Red Room, ok? Vitorino Guia, bom dia. Nasuruma Coimbra, ok? De Teto, bom dia. Poxa, teu pai deu o nome Nasuruma, ok? Messias Maricoa, 10 a 0, ok? Muita gente quer essa música também, 10 a 0, do Messias Maricoa. Muita gente quer essa música, ok? 10 a 0. Ok, vamos lá ver essa música, é boa. Do Messias Maricó. Bom, vamos lá aí a música e voltamos já, ok? Se casais trocados, depois Deus proverá e depois Messias Maricó com a música 10 a 0.
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0: Matias Damasio. Ai, ai, ai. Quem tá dançar comigo aí? Bom dia.
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0: Bem, solta a consciência nesta manhã de segunda-feira, dia 24 de agosto de 2026. Meu nome é Nelson, já sabem, vamos aqui falar sobre... Afinal de contas, você tem a capacidade de tomar decisões, ok? Como é que é o seu processo de tomar decisões quando você é invejoso? Como é que é o processo de você tomar decisões quando você vive num estado de ansiedade, né? Como é que é o seu estado de quando você está num estado de consciência de ansiedade, de inveja? Como é que você consegue tomar decisões, ok? E uma das coisas que eu faço aqui, trago aqui, é alguns exemplos que eu estive a falar na primeira hora. É que, né, para fechar esse capítulo aqui do livro do Dr. Joseph Murphy, que fala sobre a tomada de decisões, eu faço uma afirmação que digo assim: quando me invocarem, hei de responder-lhes. Quando estiverem aflitos, estarei com eles. Hei de livrar aqueles que me amam. Hei de protegê-los para que reconheçam o meu nome. No sossego e na confiança está a vossa força. Está escrito que ele se preocupa convosco. E eu quero explorar convosco essa parte aqui. Só Deus sabe a resposta. Caro ouvinte, vamos lá ver uma coisa. Você tem que tomar uma decisão, ok? Você tem que tomar uma decisão para comprar uma casa. Você tem que tomar uma decisão para o emprego que você vai fazer. Você tem que tomar uma decisão para que essa mulher, esse marido serve para mim ou não. Você tem que tomar uma decisão para um negócio, se você vai abrir ou não vai abrir. A quem é que você pergunta, ok? Quem é que te dá essa resposta correta, ok? Eu quero explorar esse assunto aqui convosco. Quem é que consegue vos dar a resposta correta para tudo que vocês escolhem na vida, ok? É o vizinho, é o vovô, é o titio, é o padre, é o xé. Quem é que vos dá a resposta para tudo que vocês querem fazer na vida, ok? Quem sabe todas as respostas, quem sabe de todas as respostas para o que você quer fazer na vida? Você decidiu hoje, quer fazer um novo negócio, você quer fazer comprar um novo terreno, uma casa, um carro. Quem é que dá a resposta se aquela decisão é correta ou não, ok? Vamos lá ver se a gente consegue ter aqui algum ouvinte aqui nesta manhã, porque a primeira hora não teve ninguém, né? Acho que a gente está a ouvir a rádio, mas todos com uma babalada daquelas terríveis, e que eu não consegui ter nenhum ouvinte, vocês sabiam disso? Nem um ouvinte ligou. Ligaram aí no off para pedir-me, para pedirem, como é que se diz isso? Pedirem para eu... pedirem músicas e coisas, e fazerem perguntas perguntas que têm a ver com a rádio. Mas pronto, eu quero ver se consigo ter alguém que está aí ligado em Xaxai. Alô Xaxai, alô Xaxai, alô Maputo, alô Beira. Pessoal da Beira está muito silencioso aqui. O que é que se passa com os beirenses, ok? Pessoal de TET 95.0, bom dia aí para vocês também, para quem está em Nampula também, 97.3. Então diga-me lá, tem aqui alguém que está-me a ligar aqui. Quem é que está-me a ligar? Ah, é a Cassi. Vamos lá ver aqui quem está aqui, um ouvinte que quer falar comigo. Alô, bom dia.
3: Bom dia.
0: É a senhora Cassi, né?
3: Sim, sim.
0: Senhora Cassi, como é que está hoje?
3: Estou bem, obrigada.
0: Como é que passou o fim de semana?
3: A descansar em casa.
0: Descansar? Não fez trabalho de casa? Não fez nada?
3: Não. Descansar em casa, então tem que ter feito o trabalho de casa.
0: Eu estava a ver, ficou descansado, pensei que ficasse embaixo da bananeira ali sem fazer nada, mas estava a fazer algumas coisas, né?
3: Não, eu ao fim de semana dispenso os trabalhadores lá de casa, então tenho que ser eu a fazer as coisas. Bom, eu e os outros moram lá, né?
0: Exatamente.
3: Eu, os meus filhos, meu marido, então temos que ser nós a fazer as coisas.
0: Toda a tropa fica culpada a fazer coisas, tarefas da casa. Ok, maravilha. Então diga lá, senhora Cássia, o que acha desse tema sobre as decisões?
3: Eu acho que, para mim, como é que eu tomo as minhas decisões? Eu tomo as minhas decisões com base naquilo que são as minhas necessidades, né? Primeiro, se eu preciso realmente adquirir qualquer coisa ou fazer qualquer coisa,
0: sim.
3: E se é para adquirir alguma coisa, vamos, um carro, uma casa, eu olho para aquilo que são as necessidades minha e pronto, automaticamente da minha família, para definir qual é a melhor opção, né? Mas no fim do dia, quer dizer, fica por aí, para decidir se eu preciso mesmo, se compro isso ou se compro aquilo, eu é que tenho que avaliar eu avalio primeiro o que é a minha necessidade, o que é que eu preciso, né? Se eu realmente preciso para comprar.
0: Bem, vamos lá destrinchar aqui esse assunto aqui com muita calma. A primeira coisa, quando decidiu casar, quem é que lhe deu a opinião que sim, devia casar com aquela pessoa? Quem é que deu-lhe a certeza? Foi família, mãe, tia, irmãs?
3: Não, fui eu.
0: Okay.
3: Posso pedir a opinião das outras pessoas, né? Porque no fim do dia nós estamos numa sociedade, né? E pedir opinião, mas no fim do dia, no fim do assunto, quem decide sou eu.
0: Ok. E para ter essa decisão, como é que sabe que tem a certeza que a decisão foi correta? Quem é que lhe deu a resposta?
3: Olha, a gente só vai ter a certeza ao longo do tempo, quer seja em relação a casamento, ou a objetos, ou mesmo, por exemplo, em relação à confiança que a gente dá às pessoas, a gente só vai ter a certeza absoluta ao longo do tempo. Porque qualquer decisão que nós tomamos tem os seus riscos, não é? Então, a gente toma decisão, eu pelo menos tomo a decisão consciente dos riscos que estou a correr. E depois, na expectativa de que depois vai correr tudo bem.
0: Então, quando decidiu ter filhos, quem é que deu-lhe a certeza que ele queria fazer filhos? Quem é que deu-lhe essa resposta que sim, avança com isso? Quem deu?
3: Eu mesma.
0: Ok, sozinha disse. Eu
3: sim,
0: quero.
3: É uma questão de avaliar e ver se tenho condições, se tenho, quando eu digo condições, não é só financeiras, mas também psicológicas, para criar, cuidar de uma criança, ser responsável por essa criança, pela educação, porque no fim do dia nós estamos a formar o mundo, né, para amanhã, especificamente falando da questão de ter filhos, e ter consciência de que, olhar, por exemplo, dos outros que já foram pais, avaliar as dificuldades que essas pessoas têm, as possíveis dificuldades que eu vou ter, não é? E chegar à conclusão que estou preparada psicologicamente, financeiramente, em termos de estabilidade, para ser mãe e aí ter um filho, né? Não posso deixar essa decisão à mercê de outras pessoas, porque depois quem vai cuidar dessa criança sou eu. E não posso, ao longo desse caminho de cuidar dessa criança, chamar os outros à responsabilidade. Não, a responsabilidade é minha. Então, quem decide se eu vou ter filhos, se vou ter filhos sim ou não, se vou ter filhos sim, quantos, se vão ser 2, 3 ou 10, tenho que ser eu, porque eu tenho que estar preparada para cuidar dessas crianças.
0: Pode ser a sua mãe também, né?
3: Diga?
0: Podia ser a sua mãe também a decidir.
3: Não, nunca. Se minha mãe estivesse aqui para ser testemunha, pudesse estar aqui na rádio para ser testemunha, ela seria. Eu, quando tive os dois meus filhos, eu disse, graças a Deus, vou dizer assim, correu tudo bem. Foram partos tranquilos, não teve sequelas, as crianças nasceram bem de saúde, eu estive bem. Então, consegui cuidar dos meus filhos desde o primeiro dia até agora. Não fui daquelas pessoas que precisou de mãe. Tem algumas pessoas que precisam, né? De família ali ao lado, porque tem sequelas, acontece alguma coisa de errado, elas não conseguem sozinhas. É perceptível, entende, acontece. Mas eu, graças a Deus, tive os meus dois filhos e cuidei deles sozinha, quando digo sozinha, com o pai, né? Desde o primeiro dia até agora. É claro que quando a gente tem um stress, a gente partilha o stress com as nossas famílias, né? Informa, mas eu sempre cuidei dos meus filhos sozinha e, graças a Deus, sempre tive condições para fazer isso sozinha com meu marido.
0: Mas diga-me lá, senhora Cássia, uma pergunta que eu faço aqui, porque eu trago aqui uma passagem muito interessante que diz: quando me invocar, hei de responder. Será que quando está aflita, já esteve aflita na vida e teve que tomar uma decisão?
3: Já, várias vezes.
0: Então, quando esteve aflita e teve que tomar uma decisão, Quem é que lhe deu a certeza que é a solução para o seu problema? Não teve que evocar essa inteligência que está dentro de si?
3: Sim, é mesmo essa inteligência que está dentro de mim, que eu tenho que evocar, e é ela que depois vai me dar sustento, né, para seguir com essa decisão. Não podem ser outras pessoas. Tenho que ser eu.
0: Ok. Já alguma vez teve um caso em que o seu instinto disse: Cassi, não avança. E a Cassi egoica avançou e estrepou-se?
3: Felizmente, não. Não. Ainda não passei por isso, em que avancei e depois me estrepei. Eu sou uma pessoa que, quando vai tomar uma decisão, pesa muito os prós e os contras antes de avançar.
0: Ok. Mas usa mais a parte lógica ou usa mais a parte instintiva?
3: Olha, eu uso a parte lógica para criar as bases, mas no fim, quando vou tomar a decisão, eu devo confessar que é mais pelo instinto.
0: Ok.
3: Não é?
0: Okay.
3: Porque a lógica vai me dar as possibilidades, vai me dar as opções, vai me dar os pesos.
0: Ok.
3: Mas no fim do dia é sempre o meu instinto. Talvez eu esteja a julgar mal ou avaliar mal neste momento, mas eu acho que é sempre o instinto que depois me diz: ok, vai por aí. Não é?
0: Ok. Dizem que as mulheres têm um instinto super apurado, né? Elas, mais que os homens até, né?
3: Não é um instinto super apurado. Eu acho que o que as mulheres têm nós somos mais cautelosas, ok? E assim, é como diz a lei de Murphy, assim que a gente percebe que não, há possibilidade de não dar certo. Normalmente, o instinto da mulher é não ir por aí. Ou se for por essa decisão, terá sempre um plano B e um plano C.
0: Okay.
3: Os homens são mais... como é que se diz? São mais... arriscam mais. Eles, mesmo que a possibilidade de não dar certo seja muito grande, seja maior que a possibilidade de dar certo, eles arriscam, porque vão mais na emoção.
0: Okay.
3: É por isso que, em termos de negócios, os homens, eles têm, como é que eu vou dizer, para além da questão de cultura, de como a sociedade sempre foi regida, mas os homens, eles têm mais assento no mundo do negócio do que as mulheres. Porque eles arriscam mais, e o mundo de negócio, quer dizer, é assim, é um mundo de risco.
0: Selvagem.
3: Arrisca menos.
0: O mundo de negócio é um mundo selvagem, cheio de hienas e crocodilos.
3: Cheio de hienas e cobras e lobos.
0: É exatamente, ali.
3: Todo mundo no pescoço de todo mundo.
0: Estás distraída, pronto, ali, pique. Não pode ser uma gazela andar aí no Kruger sozinha, aí na Gorongosa, sozinha. Ali dá para ser um leão que vai te papar. Mas, dona Cassi, só Deus sabe a resposta. O que é que acha disso?
3: Nós já temos estado a discutir muito essa questão de se Deus é uma entidade separada. E acho que já todos chegamos à conclusão que Deus está em nós. Nós, aliás, a própria escritura, a própria Bíblia diz que nós somos Deus, não é? E nós somos Deus. Todas as decisões que nós tomamos, no fim do dia somos nós que fazemos, não é?
0: Então, se vós sois deuses, então significa que a sua imaginação, porque é pequena, não consegues ir mais longe daquilo que fazes.
3: Sim, todos nós, o que é que costuma-se dizer? Que nós somos aquilo que nós fazemos, ou somos aquilo aquilo que nós pensamos. Se nós pensamos pequenos, vamos sempre ser pequenos. Né? Se pensarmos pequeno, sempre vamos ter poucos ganhos. Então, é por isso que dizem que o mundo é daqueles que arriscam, não é? É porque os que arriscam são os que pensam grande, os que fazem grande.
0: Imagina uma sociedade como Moçambique, que temos um líder que diz assim: moçambicanos, agora vamos todos pensar como chegar na Lua. O que é que acham? Não seria fantástico isso?
3: Seria.
0: Todo mundo a pensar, olhamos para o céu e deixamos a nossa imaginação e a nossa inteligência a trabalhar para as fórmulas todas, para a gente chegar lá, fazer cálculos matemáticos e tudo, né? E físicos, né? Mas, entretanto, nós temos a nossa sociedade toda presa naquelas necessidades básicas, né? Como fala a teoria das cinco necessidades do ser humano, vou me lembrar do nome dele, mas que ele diz que o moçambicano está preso no segundo degrau, que é o degrau de casa, carro, comida, filhos, mulher, e está aí parada a sociedade moçambicana, toda ela. Uma parte está na fome, é o primeiro degrau, todos. O segundo degrau é que o povo moçambicano está parado aí. Casa, quer carro, marido, filho, namorado, pronto, acabou. Não quer saber de mais nada, não quer saber sobre como é que funciona o corpo humano, se tem bactérias, se tem próstata, como é que funciona a próstata, como é que funciona o cancro. Não quer saber nada disso, não quer estudar nenhum livro, não quer ter espiritualidade até o nível máximo, o sexto degrau, quer conexão com Deus, nada. Quer ficar aí. Já tenho a minha casa, pronto. Tenho minha mulher, meus filhos, meus bois, meus carrinhos, pronto, acabou.
3: Já? É assim que nós estamos. Infelizmente, é assim que nós estamos. E deixamos os outros
0: construírem satélites.
3: E a fazerem tudo o resto.
0: Construírem satélites.
3: Exatamente porque nós estamos presos. É essa necessidade básica que ainda não conseguimos satisfazer a um nível aceitável. E estamos todos presos assim, né?
0: É Maslow, né? É Maslow. Acho que é Maslow. As cinco necessidades de Maslow. Então, é exatamente isso. Estamos presos aqui. Dona Cássia, obrigado. Vamos confiar no nosso instinto. Agora, como treinar os seus filhos a seguirem esse instinto?
3: Eu acho que é uma questão de exemplo, não é? Todos os seres humanos, como é que eu posso dizer? Eles seguem o exemplo, fazem aquilo que vem, né? Ou querem fazer aquilo que vem. Se eu der esse exemplo aos meus filhos, eles de certeza que vão ter tendência a fazer exatamente o que eu faço. Né? É claro que, como eu disse, há seus riscos, mas é por exemplo mesmo. A nossa sociedade, por exemplo, ela é guiada por isso. Por exemplo, nós somos aquilo que vemos e que acontece por aí, não é?
0: Nas suas decisões.

0: não acho que seja uma questão de oração, mas que seja uma questão de no que a gente acredita, né? Se eu acreditar em algo, de certeza que vai acontecer. É assim que eu, pelo menos, penso, né? Porque se eu já começo a tratar de qualquer questão que seja, achando que não será satisfatória para o que eu pretendo, eu acho que não vai ser mesmo satisfatória para o que eu pretendo. Então temos é que acreditar em nós mesmos, na nossa causa primeiro, para que ela depois tenha sucesso, né?
1: Dona Cássia, obrigado e um bom dia para si, tá bom? Uma conversa obrigado, fantástica aqui. Semana. Tchau, tchau. Fiquei com a senhora Cássia aqui esta manhã de segunda-feira, dia 24 de agosto de 2026. Bom dia a todos. Bom, são 9 horas e 7 horas e 52 minutos. Vamos ver a música e voltamos já, ok?
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3: 7 horas e 52 minutos.
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1: Acerta os ponteiros do seu relógio.
2: 8 horas.

Exatamente isso, 8 horas e 7 minutos, muita música aqui, Pérola Sincera, Fênix, música que espero que vocês estejam a gostar aqui nesta manhã de segunda-feira, né? Dia 24 de agosto de 2026. Só Deus sabe a resposta dos seus problemas, é verdade ou não é verdade? É isso que estamos a falar aqui no nosso Soltar a Consciência desta manhã de segunda-feira, mas vamos ver como é que está o tempo aqui nas nossas cidades. Ok, vamos lá ver como é que está o tempo aqui nas nossas cidades. Olhando aqui para o meu radar diz o seguinte, ok? Que Maputo, máxima 28, mínima 14, com o céu praticamente limpo. Cidade de Xaxai, máxima 26, mínima 14, com o céu limpo. Cidade da Machis, máxima 24, mínima 15, com o céu limpo. Inhambane, máxima 24, mínima 17, com o céu limpo. Beira, máxima 25, mínima 19, com o céu praticamente limpo. Chimoio, máxima 24, mínima 14, com o céu parcialmente nublado. Quilimano, máxima 28, mínima 19, com o céu parcialmente nublado. Teto, máxima 30, mínima 20, com o céu nublado. Nampula, máxima 30, mínima 18, com o céu nublado. Lixinga, máxima 25, mínima 14, com o céu limpo. Pemba, máxima de 28, mínima 21, com o céu praticamente limpo. Praticamente limpo para a cidade de Pemba. Olhando aqui para a nossa audiência aqui, quero dizer a todos que vamos estar juntos até às 10 da manhã, né? Vamos estar juntos aqui até às 10 da manhã. Eu vou continuar aqui a tocar músicas que vocês gostam, né? Vamos tocar aqui músicas que vocês adoram. Entretanto, tenho aqui um pedido já de uma ouvinte aqui, que ela diz: ai, caro locutor, quero ouvir a música de Hot Blaze Tintin, ok? Vamos tocar uma música de Hot Blaze Tintin e volto já aqui para vocês. Quero cumprimentar aqui alguns ouvintes, né, que já estão aqui marcando a sua presença, perderam o seu tempo aqui a mandar uma mensagem para mim. Tenho aqui o Titus Balata, bom dia, ele quer música da Zagaia, Titus Balata. Tenho também aqui Solteiro Forçado, essa música é da Josefa. Aqui tenho muita mulher que é romântica aqui, solteira forçada. Vamos ver se a gente é solteiro. Eu tenho muita gente apaixonada aqui, eu sou um solteiro forçado. Ana Castela, ela esteve lá ontem com o futuro presidente do Brasil, que é o Flávio Bolsonaro. É brincadeira. Esteve lá numa arena aí dos toureiros lá. Um grande evento ali. Estava lá na Castela. Tem também aqui presente a Chelsea Ferreira. Estou a pedir a música da Sumaya e Sumária com o tema Pampum. Pam, pampum, pampum. Toda a gente aqui com músicas Pampum. Ok, por que vocês querem a música Pampum? Pam, pampum, pam, pampum. Essa música deve ser as músicas mais pedidas aqui. Não, mais pedidas não, mas já foram mais pedidas aqui na rádio, né? Pampum. Vamos lá ver se a gente tem aqui essa música Pampum aqui. Da Sumaira. Sumaira e Sumeira? Como é? Sumaya. Sumaya e Sumaria, ok? Bom, vamos tocar essa música daqui a bocado, ok? Vamos tocar essa música. Para vocês aqui na rádio. Pam pam pum, né? Pam pam pum. Eu tenho pam pam pum aqui. Pam pam pum, pam pam pam. Mas eu já vi essa música aqui, já tocamos essa música. Vamos lá ver quem mais está aqui, que cumprimentou-nos aqui. Tenho aqui também, tenho aqui o José Pita, bom dia, José Pita. Tenho aqui o Gerson Timóteo, ele quer a música dos Calema e Elo. Tenho aqui também o Edraldo. José Ângelo também, bom dia aqui. Tenho aqui Judito Rora, também quer música do Tintim. Do Cleiton David, ganha juízo. Luque, título senhor, Ana Fonseca, bom dia. Alegre Bacar, quer Rei Bravo. Esmeralda, obrigado, 99. O que é que ela quer, Esmeralda, aqui? Laura Américo, da Machaque, acho que é isso. Não sei que música ela quer. Bander, título, obrigado a Deus, obrigado aí para você. Vamos às músicas, voltamos já.

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0: Exatamente, meninas bonitas, moçambicanas, africanas, sul-africanas, meninas bonitas, e europeias, chinesas, todas meninas bonitas, angolanas, moçambicanas. Ai, meninas bonitas.
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3: 8 horas e 30 minutos.
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0: Bem, muito bom dia a todos que estão aqui ligados ao programa nesta manhã de segunda-feira, dia 24 de agosto de 2026. O meu nome é Nelson e estamos aqui juntos para trazermos aqui o Soltar a Consciência, o fecho deste capítulo aqui, que este capítulo aqui tem o título de... O título deste capítulo, caro ouvinte, é tomar decisões. Tomar decisões na vida, você tem que tomar decisões, ok? E todos os dias você passa a corda para tomar decisões. A vida é feita de escolhas e decisões. Então, se você sabe que a vida é feita de escolhas e decisões, como tomar aquela decisão correta, né? Eu trago aqui uma passagem que diz assim, do grande livro, diz assim o seguinte. Quando me invocarem, eu hei de responder. Quando estiverem aflitos, estarei com eles. Hei de livrar aqueles que me amam. Hei de protegê-los, porque se reconhecem o nome. No sossego e na confiança está a vossa força. Está escrito que ele se preocupa convosco. Só Deus sabe a resposta. Ok? E eu quero falar consigo sobre isso. Só Deus sabe a resposta. Só Deus sabe a resposta. Cara, vem, ligue lá para falar comigo sobre essa afirmação aqui. Só Deus sabe a resposta. Quando você está aflito, quem é que dá-lhe as soluções da vida? Quem é a pessoa que lhe dá as soluções todas da vossa vida? Digam-me lá, número 87000900. Quando você está aflito, mas também há uma situação que eu estive a falar aqui sobre o invejoso, né? Você quando está no estado de inveja, você não consegue ter as decisões que você quer ter na vida como deve ser, né? O fluxo da inteligência infinita deixa de trabalhar para si. Portanto, caro ouvinte, vamos lá ligar para aqui, para 87000900. Eu quero falar consigo sobre, afinal de contas, como é que funciona esse processo da decisão. A decisão, você tem que tomar uma decisão. Eu vou casar com esse homem ou não? Você fala com quem? Fala com o feiticeiro, fala com o curandeiro, fala com o padre, fala com a mãe, fala com o pai. Quem é que decide por si, caro ouvinte? Quem é que faz a decisão das suas escolhas na vida, ok? E como é que você consegue dizer assim, eu vou tomar uma decisão, e essa decisão que eu vou tomar é a decisão certa, ok? Há uma passagem que diz assim também aqui, eu vim para que as minhas ovelhas tenham vida e tenham em abundância. Até este momento, nada pediram ao meu Pai em meu nome. Peçam que hão de receber, e assim a vossa alegria será completa. Nele há abundância de alegrias, ele é a luz... E nele não há aquilo que a gente chama de trevas. Vamos atender aqui algum ouvinte aqui em linha aqui. Vamos lá ver quem está aqui em linha. Que está sempre conectado aqui no programa. Vamos lá ver aí quem está aqui em linha e quer falar conosco aqui. O número já é 87000900. Eu quero que o ouvinte ligue para mim para a gente falar sobre esse assunto aqui. Liguem para mim, por favor, para a gente fechar esse assunto aqui, que é muito importante nós fecharmos esse assunto da tomada de decisões. Vamos lá ver aqui quem está aqui em linha. Alô, bom dia. Vamos lá ver aqui quem está aqui. Alô, bom dia.
4: Bom dia, Mano Nelson, como está?
0: Eu estou bem. Senhor Alberto, né?
4: Sim, sou eu.
0: Senhor Alberto, então diga lá, na tomada de decisões da sua vida, quem é que determina a tomada de decisões na sua vida?
4: Falando sobre esse caso, na tomada de decisões é imaginação individual, né? Posso dizer de mim mesmo. Tá vendo? Só que nós procuramos as segundas pessoas só para tentarmos termos algumas opiniões. Para vermos que a nossa escolha é certamente correta ou não. Então, há certos conselhos ou decisões que até conseguimos acatar lá fora, mas você avaliado com tuas questões, porque numa decisão é obrigado uma pessoa a se meter num imprevisto. Está vendo, né?
0: Não.
4: Antes de decidir, você também tem que pôr o seu imprevisto, de tipo, ok, eu vou fazer este algo, mas imagina não dar certo, qual será a minha saída? Então, antes de você tomar a decisão final, é aí onde você também procura as segundas ideias. Então, naquelas segundas ideias, não são as pessoas que podem vir te determinar o que tu podes fazer, mas ali eles só podem vir te deixar um recado. Então, tu pegando o recado e aquela tua ideia, tu vai estudando mais uma vez, se é a realidade ou não. Então, que já não chega de ser uma decisão da segunda pessoa. Já praticamente é a tua decisão, se caso tu aprovares, que de verdade tens que avançar. Tá vendo? É o meu ponto de vista.
0: Então, você deve usar a sua imaginação para tomar decisões?
4: Eu tenho que usar a minha imaginação para tomar as minhas decisões. De tipo que eu, se eu criei uma viagem, é porque nasceu de mim mesmo. Tá vendo? Então, meu pai só pode vir concluir, não, é para meu filho. Sim, tá certo, faça aquilo. Mas ele não está me dando nenhuma decisão. É uma coisa que já tinha nascido dentro de mim. Tá vendo? Se eu quero comprar um carro, imagina uma casa. Isso não é uma questão que um pai pode falhar, aliás, um filho não falhar em dar conhecimento aos pais. Tá vendo, né? Então, o pai acaba dizendo, não, filho, além de carro, compra casa. Tá vendo, né? Ele ali não está te decidir, ele ali está te dar opinião. Só acaba você ver que se estás na opinião do teu pai ou não, ainda continuas com aquela tua ideia ou não.
0: Mas, Alberto, diz lá uma coisa. Na tomada de decisões, usando a tua imaginação, quando é que a tua imaginação falha na tomada de decisões? O que é que acontece quando você usa mal a sua imaginação? O que é que atrapalha a sua imaginação para você tomar decisões?
4: Mas toda decisão é muito bem feita e planejada. Só que vamos dizer que...
0: O que é que atrapalha?
4: O que atrapalha, às vezes, eu entendo isso como se fosse destino. Todo mundo sonha em ter, mas como iniciar e como concluir, é aí onde há sempre descuidos, porque eu sonho em querer ter uma vida melhor, mas sou filho de um camponês. Sim, filho de um camponês também sonha alto, mas como começar até lá? Tá vendo, né? Então, é onde às vezes custa até acreditar em si mesmo próprio. Então, deixar também já o destino tomar conta.
0: Alberto, diz lá uma coisa. Talvez estamos a falar coisas diferentes aqui. Você tem que tomar uma decisão. A decisão que você tem que tomar agora na vida é, por exemplo, você tem que pensar no negócio que você vai fazer, ok? E abrir uma loja ou abrir fazer uma machamba. Onde é que falha? Usas a imaginação para pensar, vou fazer aqui a minha machama de gergelim, ok? Agora, onde é que falha a tomada de decisão para você não fazer? O que é que falha? Se a coisa é certa ou não, onde é que falha? Como é que você falha nas suas decisões? Se a imaginação sendo o norteador, se a decisão é... Se o norteador é você decidir, você ter ir para a imaginação para decidir, ok? Temos assim, o norteador é a decisão, é a tua imaginação, ok? Você imagina a tua machamba de gergelim, ok? Onde é que falha esse processo da decisão de você avançar ou não? Se é a decisão certa, se é a decisão errada?
4: Às vezes é assim que pode ser na perca da própria fé. Você não está acreditando também uma parte para si mesmo. Então, é uma das partes que muitos até pensam nisso, tipo, eu até naquele ponto, porque na parte de agricultura, imagino, quando eu falo que quero abrir uma machama grande, eu já estou acredito, esse sonho é um sonho comercial, não é só um consumo que eu vou querer ter com a minha família, vou querer ter um sonho de produção em massa.
0: Tá vendo? Mas onde é que falha? O que é que falha você? O que é que falha na tomada de decisão? O que é que falha na tomada de decisão? Você já imaginou? Depois, como é que aquilo não dá certo? Por quê?
5: é que às vezes tem sido por causa de não ter apoio, do meu ponto de vista.
0: Não ter o quê?
5: Apoios.
0: Apoio de quê?
5: Apoio mesmo de ideias, tá vendo? Ter fé naquela coisa que eu hei de conseguir, mas mesmo com dificuldade, mas eu tenho que ainda ir atrás. Está muito esperto em fé nesses pontos. Está vendo?
0: Mas apoio como? Você, mas chama, a primeira coisa, você tem que descobrir se você vai ter um terreno ou não. Você tem um terreno, ok. Depois você começa devagarinho. Começa com meio hectare, 200 metros, 300 metros, 400 metros, 1000 metros, 1 hectare, 2 hectares, 3 hectares, não é assim? Apoio de quê?
5: Não percebi.
0: Você vai começar a cultivar numa machamba, você começa por metros, né? Depois chega a hectares. Depois de hectares, você vai subir até. Mas primeiro você tem que começar com 100 metros, 50 metros, 20 metros, até você conseguir com apoio. Onde é que falha a tomada de decisão? A decisão falha na gente, nas nossas escolhas. Como é que você falha numa escolha? Você nunca fez uma escolha e falhou? Então, o que é que falhou? Ouviste outra pessoa?
5: Eu praticamente eu tentei me portar a primeira empresa.
0: Falhou por quê?
5: Tentei abrir uma empresa de construção e falhei.
0: Falhaste por quê?
5: Falhei porque não fui a tempo
0: para. Não foi a tempo de quê?
5: Medo.
0: Documentos. Então falhou no processo dos documentos? Mas a decisão é certa.
5: A decisão ainda está firme dentro de mim.
0: Então.
5: Caso um dia ainda vou continuar, porque é algo que está implantado dentro
0: de mim. Então, mas significa que a decisão ainda não falhou, porque o que falhou é um processo burocrático, não é que você falhou a tua decisão.
5: É, porque eu digo que falhei porque não foi a tempo, porque eu ainda estava à espera de um apoio de alguém mais superior, né? Então a pessoa ainda me disse para aguardar, então essa aguardar até agora, então aquilo era um tempo que eu mesmo queria legalizar para tentar remover também para o mundo, e só faltava uma profissão dele e para eu conseguir também
0: Ok. Tá bom, Alberto, um abraço aí, tá bom?
5: Muito obrigado.
0: Um abraço.
5: Bom dia.
0: Ok. Um abraço. Tchau. Bom, fiquei aqui com o Alberto aqui nessa conversa rápida aqui sobre, afinal de contas, a tomada de decisão. Como é que funciona esse processo de você falhar a decisão? Onde você vai buscar a decisão para alguma coisa, ok? No caso do Alberto, eu não acho que ele falhou na tomada de decisão. Ele tomou uma decisão de abrir uma empresa de construção, mas as circunstâncias da vida não deram certo. Não é que ele falhou. A ideia é essa, ok? Você pode querer ter uma coisa e não ter o nome porque não está decidido. Está decidido, eu quero. Mas, às vezes, a vida prega-nos uma daquelas que diz assim: senhor, aguenta aí os cavalos, que ainda não é o momento certo de teres uma desde esse projeto aqui. Tem mais um ouvido em linha. Alô, bom dia. Estou sim, bom dia. Vamos lá ver quem é que está aqui. Vamos lá falar com este mais um ouvinte aqui em linha. Vamos já fechar este assunto hoje aqui, nesta manhã de segunda-feira, né? Hoje é dia 24, né? 24, sim. Alô, bom dia.
6: Bom dia, Mano Nelson.
0: Sim, bom dia.
6: Mano Nelson, eu tenho uma preocupação.
0: Sim.
6: Será que o Mano cujo Anselmo vai estar de volta?
0: Não sei.
6: Não sei.
0: Aqui estamos a falar sobre decisões. Agora ligas para falar de uma preocupação. Ok.
6: Eu quero saber a situação do Mano Nelson.
0: Do Mano Nelson? Mano Nelson tem que fazer o programa.
6: Mas manda
0: Ele está de férias, tá bom?
6: Tá bom, tá bom.
0: Ok. Preocupação aqui. Preocupação. Anselmo, estou à procura de ti aqui. Vamos lá ver se a gente consegue ter aqui algum ouvinte aqui, só para a gente fechar esse assunto aqui, sobre as decisões aqui. Alô, bom dia.
7: Bom dia.
0: Sim, Otomano, tudo bem? Tudo bem.
7: As falhas do decisão aqui é que a ninguém se condispensava que eles fazerem uma coisa, né? Que falhas. Por fazer as técnicas para falhar é uma coisa de. De dispensar. Epa, quero fazer uma coisa. Então, de repente você não faz aquela programa você que tinha programado para fazer. Já cancelou. Então, a cancela outra vez de você pensar, epa, mas esse programa quando eu fiz, epa, não tinha como para organizar outra coisa. Esse eu vou cancelar, depois eu vou fazer outro dia.
0: Bom, fiquei com este ouvinte aqui, o Antumano, que ligou e desligou, acho que ficou sem crédito aqui, né? Mas pronto, quem fica sem crédito não significa que não pode falar aqui no show da manhã, né? Bom, vamos lá, deixa fechar aqui esse capítulo aqui e dizer o seguinte, ok? Para todos que estão aqui ligados no programa, eu vou trazer aqui quando nós falamos de decisão, ok? Quando a gente fala de decisão aqui, caro ouvinte, eu quero dizer o seguinte. Existe dentro de si um poder e esse poder da vida está lá. Então, esse poder não há indecisões, só há decisão com esse poder. Uma pessoa que decida não decidir, o que é que vai acabar acontecendo? Ela levará a mente de massas de todo tipo, né? A mente de massas funciona assim. Ela acredita em tragédias, dificuldades, caos, infortúnios. A maior parte das crenças é altamente negativa. Então, o certo, o ouvinte não quer isso na sua mente. Se não tomar uma decisão todas as manhãs de recarregar as baterias mentais e espirituais com verdades divinas, quem vai pensar por si? Hein, caro ouvinte? Quem é que vai pensar por si quando for para tomar decisões? Quem? Quem vai tomar com decisões por si de carregar as suas baterias, de estar feliz? Hein? Essa decisão é de quem? De quem essa decisão, você acordar, estar com baterias carregadas? Você estar com baterias mentais e espirituais? Quem vai fazer isso? Quem vai governar a sua boa disposição? Eu quero... Caro ouvinte, bom dia, mais uma vez aqui. Quem é que vai, diga-me lá, quem é que vai hoje carregar as suas baterias mentais, emocionais, quem é espirituais, quem vai fazer isso? Quem vai lhe dar boa disposição hoje? Quem é o responsável por dar-lhe boa disposição? Quem vai escolher as emoções que você quer vivenciar hoje? Quem vai ser? Quem vai fazer isso por si? Quem vai fazer isso por si? Diga-me lá. Você sabe quem? É o vizinho? É o trabalho? Quem é? É o chefe? Quem é que vai decidir as emoções que você vai vivenciar hoje? Quem vai? Essa boa disposição de estar feliz, alegre. Quem vai fazer isso? Quem vai governar a sua boa disposição? Quem vai governar a sua boa disposição? Quem vai determinar a sua boa disposição hoje? Quem é que vai? Diga-me lá. Quem vai tirar a boa disposição também? Quem é que vai tirar a boa disposição? São perguntas que eu faço para si. Eu faço perguntas por quê? Porque você vai pensar, poxa, quem vai tomar essa decisão? Eu quero saber. Bom, o poder e a sabedoria do infinito estão dentro de si. E o ouvinte está cá para servir-se deles, né? Todos quantos têm sede, venham beber desta água. Já imaginou isso? Todos que têm sede, vêm beber desta água. O que é que você entende por isso? O que é que você entende por isso? todos que têm sede vêm beber desta água. O que é que você entende por isso? Todos quantos têm sede venham beber desta água. Mesmo se não tiverem dinheiro, venham comprar o trigo para comer sem nada a pagar. Levem vinho, leite, que é de graça. A graça é a crença. Então, o reconhecimento, a Assunção assuma que há um poder omnipresente e as suas assunções, como disse Churchill, são fornecidas em facto. Digamos que está nas montanhas a pescar e se perdeu no regato. Viemo na floresta e esse homem diz assim: olha, o caminho para você sair daqui é este. Você vai assim e faz isto. Chega lá na primeira população que está lá.

0: o crescimento dos teus pelos, o crescimento da tua barba, dos teus cabelos, os pelos da cara, aquele que faz a digestão da comida. Já imaginou o seu parar para pensar um bocadinho nisso que eu estou a dizer? Eu vou falar com essa inteligência que faz o meu coração bater. Eu vou falar como se estivesse a conversar contigo, com um amigo. Epa, inteligência, eu, como é que eu faço para eu ter uma solução? Eu devo casar com esta mulher? Eu devo abrir este negócio? Eu devo ir para este caminho? Eu devo construir uma casa neste terreno? Eu devo trabalhar na construção, abrir um negócio, de, como diz o Alberto aí, de construção? Eu devo fazer isso? Falar com essa inteligência que faz o coração bater. Tum, tum, tum, tum. Falar com essa inteligência. Para lá para pensar e diga-me lá o que, é que o senhor acha. Portanto, caro ouvinte, já houve centenas de mulheres que disseram que quando avançam para o altar para se casarem com aquele homem, elas souberam que não deveriam fazer. É o seu caso esse? Você já teve assim uma sensação de que eu não devo fazer isto? Eu não devo fazer isto. Nós temos sempre essa sensação de que nós não devemos fazer isso, nós não devemos fazer isso, nós devemos, mas de vez em quando a gente quer fazer, mas depois a gente não quer fazer. É o caso do bêbado, né? O bêbado, ele bebe na sexta, bebe no sábado, bebe no domingo. E o bêbado hoje, essa inteligência está a dizer assim, quem te mandou beber? Eu estou arrependido. Eu agora estou arrependido, já não bebo mais na minha vida. Mas essa inteligência falou-lhe todo fim de semana. Estás a beber demais. São 8 horas e 53 minutos. Ficamos aqui no Solteiro Consciência, fechamos este capítulo da decisão. E talvez amanhã vamos explorar mais um bocadinho sobre a decisão. Ou começamos com o próximo capítulo. A todos os ouvintes, um abraço, tchau, tchau.
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2: 8 horas e 54 minutos.
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2: 9 horas.

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1: Ai, ai, ai, bom dia, bom dia, bom dia. Quereis são, quereis são, quereis são, quereis são?
2: 9 horas e 5 minutos.
1: Quereis são, quereis são, quereis são?
2: 9 horas e 5 minutos.
1: Bom dia a todos que estão aqui ligados. O meu nome é Nelson, vamos estar juntos aqui até as 10 da manhã, são 9 horas e 5 minutos. Dizer aqui que todos que estão aqui ligados, o meu muito bom dia. Quero aqui agradecer a todos que estão aqui a mandar os seus pedidos musicais aqui. Tenho aqui vários ouvintes que estão aqui bem presentes a fazerem os seus pedidos musicais. Obrigado aí para vocês. Tenho aqui a San Me Conta, Vitor Xavier, Neida Justino, Lígia Eduardo, António Alberto, Ederaldo Joaquim, Tites Balata, Josefa Buanamade, Chelsea Ferreira Melo, tenho aqui também o Gerson Timóteo, tenho o Abrão Viagem, Adelino Sartino, quero música de Birim Marung, tenho aqui o Jonato Martim também, quero música Aroma aqui. Aroma, que muitos ouvintes aqui a pedirem muitas músicas aqui, né? Vamos lá ver quem está aqui mais presente aqui no programa. Tenho também Adelino Sartino, Almeida Gregório, deixa o coração na mesa. Tenho aqui o Nito Mualama, pai das crianças, bem bravo. Mas vamos lá ver como é que está o tempo, né? Vamos lá ver aqui como é que está o tempo aqui nas nossas cidades. Vamos lá ver aqui como é que está o tempo aqui nas nossas cidades. Já sabem, para saber o tempo é só mandar uma mensagem com a palavra tempo para o número 87000900. Lígia Eduardo, aqui vai o tempo. Maputo, máxima 28, mínima 14 com o céu limpo. Xaxai, máxima 26, mínima 14 com o céu limpo. Maxixe, máxima 24, mínima 15 com o céu limpo. Inhambane, máxima 24, mínima 17 com o céu praticamente limpo. Cidade da Beira, máxima 25, mínima 19, com o céu limpo. Chimuio, máxima 24, mínima 14, com o céu aproximadamente dobrado. Quelimane, máxima 28, mínima 19, com o céu praticamente limpo. Teto, máxima 30, mínima 20, com o céu praticamente limpo. Nampula, máxima 30, mínima 18, com o céu praticamente limpo também. Lixinga, máxima 25, mínima 14, com o céu limpo. Pemba, máxima 28, mínima 21, com o céu praticamente limpo. A todos os 20 que estão aqui ligados, muito bom dia. E dizer a todos que estão aqui que, olha, eu estou a tocar as vossas músicas pedidas aqui. Bom dia. Mano, aqui é Pedro na Cidade Teto, peça música de Refila Boy, ok, bom dia. Aqui é o Jaime Boariz, quer música do 25, Samur, nome para não doer. Já toquei essa música aqui, mas é a música que é uma das músicas mais pedidas aqui. Amor não é para doer, ok? Muita gente a pedir essa música, ok? E pronto, vou fazer o quê? Tenho que tocar essas músicas. Tenho também aqui músicas que estão a pedir muito aqui. Quero música Zara, que sem barras, ok? Tenho aqui também, aqui é o Thanos, sempre ligado a partir de... Sei lá, não disse a cidade, mas que era a música de Rei Blavo, Flower. Vitor Xavier também está aqui. Tenho aqui também a música da Neisa Justino, que é a música Saudades, vou tocar para ti. Socorro também, vou tocar essa música aqui. Já toquei até essa música Socorro aqui, ok? Do Jay Levy. Harmonize com Maricoa também, alright, vou tocar aqui, mas pronto, vamos aqui, vamos tocar aqui as músicas que vocês estão a pedir, volto já. Toda Gucci, Filomena Maricoa e depois de Jerusalém Jarel, 20 Fingers, músicas pedidas até às 9h20.

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2: 9 horas e 27 minutos.
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4: Exatamente isso, saúde e bem-estar aqui na tua rádio 99 FM. Meu nome é Nelson, ok? Meu nome é Nelson. Vamos falar aqui sobre este tema muito interessante que é comer para curar, ok? Comer para curar. Por que que eu trago isso, ok? Por que que eu falo isso, caro ouvinte? O que que eu falo isso? Eu falo isso porque... Por que eu trago esse livro? Eu trago esse livro para você, caro ouvinte, aprender. Aprender um bocadinho sobre o seu corpo, ok? Eu pergunto assim mais uma vez aqui neste programa. Caro ouvinte, você hoje prefere ler sobre um capítulo da Bíblia ou você saber, afinal de contas, o que é que acontece com o seu bebê quando o seu bebê nasce? E antes mesmo do bebê nascer, a mãe ainda não acabou de formar o seu microbioma, e os recém-nascidos são imediatamente entregues à mãe do modo de estabelecer o contacto cutâneo. Você já parou para pensar que esse processo de você carregar o bebê, você está a transferir para o seu bebê um microbioma, e esse encontro da pele com o bebê coloca o bebê em contato com bactérias, e de seguida a amamentação também ainda carrega o bebê com micróbios, e mais uma vez essa compreensão atual faz com que hoje os ensinamentos dizem que é preciso que a mulher transfira para os bebés as células especiais que vão trabalhar no sistema imunológico da mãe, que passam para os filhos. São chamadas as células dendríticas, que captam bactérias do intestino, que transportam através de canais linfáticos até os ductos lactíferos do seio. Isso significa que o leite materno está cheio de bactérias saudáveis ao intestino do bebê. Caro ouvinte, você prefere, que eu lhe fale sobre como é que funciona esse processo do bebê, ou você prefere como é que ele se transfere esse processo? Como é que funciona esse processo da mamãe do significado da mãe amamentar, ok? Caro ouvinte, vamos lá falar aqui com os ouvintes que estão ligados aqui ao programa. E eu faço a seguinte pergunta para as mães que estão a ouvir o programa. Você quer ouvir hoje ou quer ler hoje sobre Efésios, sobre Daniel, sobre Paulo, sobre Pedro, Timóteo, Titos? Ou você quer saber sobre como é que, o que é que foi, por que é importante, fundamental você dar de mamar o seu recém-bebê, o bebê que acabou de nascer? Hã? Ligue para mim, mulheres. Vamos lá ver se a gente consegue ter aqui algum ouvinte aqui para a gente falar sobre esse assunto. Mães que estão a ouvir o programa, você prefere que eu lhe conte sobre essa história do que significa amamentar o seu bebê e por que deve amamentar quando a gente fala do microbioma? Ou você quer que eu lhe fale sobre Daniel na cova dos leões, ok? O que você prefere? Ou você prefere que eu lhe conte a história de Pedro e Jesus, ok? Vamos lá ver aqui, temos aqui um ouvinte em linha. Sim, bom dia. Diga lá, mães que estão a ouvir o programa, ok? O que é que você prefere hoje? O que é que você prefere? Estudar um bocadinho sobre o microbioma, ou você prefere que eu lhe fale aqui sobre uma passagem aqui que diz assim, da Bíblia, que diz assim, ou você quer que eu lhe explique o que é ser apóstolo de Jesus, ok? O que é que ser apóstolo, o que é que significa apóstolo? Ou você prefere que eu lhe diga, você quando for amamentar o seu bebê, estes são os benefícios, por que é que você deve amamentar? O que é que diz a ciência sobre amamentar? Ah, poxa. Vamos lá ver se a gente consegue ter aqui algum ouvinte em linha para a gente falar. Principalmente mulheres. Vamos lá ver aqui se tem aqui um ouvinte aqui. Tem alguma senhora que está a ligar aqui. Sim, bom dia.
5: Bom dia,
4: Manassa. Bom dia, tudo bem?
5: Tudo bem, obrigado.
4: Então diga lá, senhora Cristina, né?
5: Sim.
4: Então, senhora Cristina, eu sempre faço essa pergunta a si aqui, né? Eu faço sempre essa pergunta para si e hoje quero de novo uma resposta aqui. O que é que você prefere hoje? Diga-me lá.
5: Hoje eu prefiro aprender a respeito da saúde, da amamentação e tudo mais.
4: Então, você sabe qual é a importância do leite materno?
5: Ah, sei.
4: Qual é a
5: sei
4: importância?
5: De 0 aos 6 meses, pelo menos. Tem que ser a principal alimentação do bebê, porque ele encontra todos os nutrientes necessários através do leite materno.
4: E que nutrientes são esses?
5: Aí já não posso dizer, não seria mentira. A parte que eu quero aprender com a Manuja.
4: Já reparaste que muita gente não sabe isso, nenhuma mãe sabe que nutrientes é que entram no bebê? Deitam fora aquele leite que... Ah, o meu bebê não quer esse leite. Vou comprar NAN. Não é isso que vocês fazem?
5: E yeah, quando no princípio, até quando vem, eles dizem, está sujo. Então, não.
4: O leite do quê? O leite da mama é sujo.
5: O que parece mais escuro, né? O primeiro leite ali. É mais escuro. Então, algumas tendem a menosprezar, né? Parece sujo, então não sei o que se passa na cabeça de cada uma. Mas o colostro, quem não sabe não vai dar. Mas quem sabe é o leite mais essencial para você.
4: É exatamente isso, Cristina, é exatamente isso. Eu quando faço esse desafio a vocês, vocês preferem que eu esteja a falar dos apóstolos de Jesus, o que é que significa isso, de que eu estava a explicar, afinal do que...
5: Mas todos os dias estamos a aprender aí com o sol da manhã, a respeito da nossa saúde, isso é importante. Bom, significa que as parábolas não são importantes, mas tem coisas muito mais importantes na nossa saúde, principalmente. É importante saber e obrigada por nos ensinar, né?
4: Porque
5: calhar pensamos que sabemos, mas no final das contas não sabemos nada a respeito do nosso sistema.
4: Exatamente.
5: Então, muito obrigada, Emanuel.
4: Um abraço, bom dia, tá bom?
5: Tchau. Tá bem.
4: Vamos lá ver se a gente consegue ter mais uma mamazinha aqui que quer falar comigo sobre o leite materno. Qual é a função do leite materno? Quais são os nutrientes que você transfere logo para o bebê? Eu pergunto a todas as mamães que estão a ver o programa, ok? Mais uma vez, eu vou fazer essa pergunta aqui. As mamães que estão a ver o programa, ok? Mamães do show da manhã... Mamã que está a ver o programa aí do show da manhã, diga alguma coisa. Você prefere hoje que eu lhe explique o que é que significa os apóstolos de Jesus? Ou você quer que eu lhe, ou você quer saber, afinal de contas, quando dá de mamar o seu bebê, quais são os nutrientes que o bebê está a receber, que são de extrema importância, mas de uma importância que vocês não imaginam? Eu quero essa resposta, ok? Quero essa resposta aqui comigo hoje, ok? Você quer que você prefere que eu lhe fale dos apóstolos de Jesus ou você quer que eu lhe fale sobre, afinal de contas, o que é que você está, como é que funciona o processo desse líquido de leite materno que vai para o bebê, para o seu bebezinho, ok? Isso é para si. Vamos lá ver se a gente consegue ter aqui mais uma mãezita. Mamacitas, mamães que estão a ouvir o show da manhã, eu quero falar com as mamães aqui, ok? Os papais não sabem nada, ok? Os papais não sabem nada, ficam chateados até. Eu quero saber com as mamães aqui que ouvem o programa. A Cristina ligou, dizem, ela só te falou de uma coisa, que sabe que isso é importante, mas o porquê não sei, ok? E vocês sabem que isso, muitas vezes... até causa problemas da criança sempre parar no hospital. Você não sabe o que está a acontecer. Ah, doutor, meu bebê está doente. Seu doutor, meu bebê está doente, eu não sei o que é que se passa. Você passou os nutrientes que, quando o bebê nasceu, aquele leite materno, deixou mamar. O número está disponível, 87000900. Vamos lá ver se a gente consegue falar com mais uma mãezinha aqui. Mamãs do show da manhã, liguem para falarem comigo aqui sobre este assunto aqui. Vamos lá falar com uma mamã aqui que está ligada aqui. Vamos lá ver quem está ligada para a gente falar sobre isso. A importância do leite materno. Comer para curar e a importância do leite materno é fundamental. É fundamental ouvinte, principalmente hoje quero falar diretamente para as mulheres. Mulheres do show da manhã, vocês sabem da importância do leite materno? Qual é a importância? Mais do que nunca, como é que você dá um leite materno de qualidade para o seu filho? Como é que você dá o leite de qualidade para o seu filho? E não se esqueçam, nós estamos aqui a falar do microbioma que são que é, faz parte de si, esse microbioma que transporta para si, que você tem nas cavidades todas de várias partes do seu corpo, esse microbioma que tem bactérias, fungos, protozoários. E eu quero falar consigo, mulheres, qual é a importância do seu microbioma? Qual é a importância do seu microbioma? Vamos lá ligar para falar comigo sobre esse assunto. E qual é a importância do leite materno e o microbioma? Está tudo ligado, ok? Vamos lá ver aqui se a gente consegue ter aqui o ouvinte em linha aqui. Não tenho nenhuma ouvinte aqui para falar sobre isso, ok? Ok. Bom, ninguém sabe aqui, afinal de contas, aqui no show da manhã, ninguém sabe o que é que acontece quando o bebê está a sugar um mamilo e a engolir aquelas bactérias cutâneas e os restantes de exposições prévias para o ambiente. Como o bebê consome cerca de 765 gramas de leite por dia, aquela vindo. Ai, ai, ai. Vocês que são mãezinhas, mamãs, liguem para mim, por favor. Eu quero falar convosco, mamães aqui. Mamães, quem já tem filhos grandes também pode ligar. Quem tem bebês também pode ligar. Vamos lá falar aqui sobre este assunto aqui, muito rapidamente. Bom, vamos lá olhar para aqui para a resposta que eu trago aqui para si hoje, que muitos ouvintes aqui não querem participar e não querem me ligar, as mulheres, mamães, por exemplo, não querem me ligar para a gente falar sobre esse assunto aqui. Eu vou fechar a soltar a consciência desta forma, ok? Eu vou soltar a consciência, não, saúde e bem-estar aqui do programa, ok? Eu fiz essa pergunta sobre o que é que você prefere, que eu hoje falo dos 7 apóstolos de Jesus, ou se você quer que eu fale sobre a importância do leite materno, ok? E isso é importante para a gente falar do seu microbioma. Ok, sabemos agora que células especiais do sistema imunológico da mãe, chamadas as células dendríticas, elas captam bactérias do intestino e que as transportam através de canais linfáticos até os ductos lactíferos do seio. Isso significa, ok, já repararam nesse processo? Isso significa que o leite materno está cheio de bactérias saudáveis destinadas ao intestino do bebê. Repara no processo como é que funciona isso. Na realidade, estima-se que perto de 30% das bactérias intestinais do bebê provenham do leite materno. E 10% surgem depois de estar de sugar o mamilo e engolir as bactérias cutâneas. E os restantes disposições prévias ao ambiente. Então aí, para as mulheres que estão a ouvir o programa aqui, é muito importante isso, ok? Bactérias cutâneas, como o bebê consome 765 gramas de leite por dia, então o bebezinho tem que consumir 765 gramas de leite por dia. Calcula-se que até 10 milhões de bactérias sejam engolidas a cada vez e a cada 24 horas. Agora pense no impacto potencial dos antibióticos administrados à mãe ou ao bebê durante o período do parto. Trata-se de algo que pode reduzir as bactérias saudáveis, ok? Que são fundamentais na mãe ou interferir com a sua transmissão durante o parto e a lactação. Os bebês alimentados com leite artificial apresentam diferentes substâncias no microbioma. E com leite artificial apresentam diferenças substanciais no microbioma quando comparados com aqueles que foram amamentados durante pelo menos 6 meses após o parto. Então já repararam a diferença? Então, quando um bebê passa por uma alimentação à base de sólidos, a sua flora intestinal muda novamente à medida que as bactérias e os probióticos dos alimentos têm acesso ao intestino. Aos 3 anos, as crianças têm colônias sólidas que vão ajudar a proteger a saúde para o resto da vida. Um estudo com 1.059 pacientes relativamente saudáveis, sem qualquer problema de saúde ou histórico de doença grave em todos os grupos etários, dos 3 aos 100 anos de idade, demonstrou que um denominador comum entre os jovens e idosos é um microbioma quase idêntico. Ok? Hoje, na comunidade médica, enfrenta o dilema de como usar os antibióticos. Os antibióticos criam um problema no seu microbioma e naquilo que é na gravidez da mãe. Se a mãe toma muitos antibióticos, vai afetar o microbioma dessa criança e essa criança vai ter um sistema imunológico muito fraco. É isso que eu queria falar com vocês hoje. Amanhã vamos continuar a falar sobre os antibióticos, como é que afeta o bebezinho, ok? Um abraço aí para vocês.
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1: Bom, aqui no Dicas de Motivação vamos falar dos segredos da mente milionária. Eu venho fazendo uma pergunta aqui para vocês todos. O que é ter o dinheiro a trabalhar para si? O que é que significa isso? Ter o dinheiro a trabalhar para si, o dinheiro a trabalhar para si. O que é que significa isso? Ter o taco a trabalhar para si, ok? Eu quero saber o que é que significa isso do dinheiro a trabalhar para si. O número 87000900, eu quero falar consigo. O que é que significa rendimento passivo? Para você entender, pôr o dinheiro a trabalhar para si, você tem que entender um termo que chama-se rendimento passivo. Você sabe o que é rendimento passivo? Existem duas fontes primárias de rendimentos. Okay? O rendimento sem trabalho é chamado rendimento passivo. Okay? Para, o que é isso de rendimento passivo, de trabalhar, de rendimento passivo? Eu quero exemplos aqui de rendimentos passivos, aqui, para vocês me darem exemplos aqui. O número 87000900. Quais são os exemplos de rendimentos passivos? Vamos lá ver aqui, temos ouvido aqui a Irinha. Alô, alô, bom dia.
2: Nelson, bom dia.
1: Bom dia, tudo bem?
2: Ótimo, desse lado.
1: Como é que se chama?
2: Ah, meu nome é Pedro, muito tempo, né?
1: Pedro?
2: Sim.
1: Pedro o quê?
2: Pedro Afonso, né?
1: Pedro Afonso, já falamos?
2: Nunca antes, ou há dias atrás falávamos, né?
1: Ah, é?
2: Não é, o Isso Talk, só paramos um pouco.
1: Eu não me lembro do Pedro Afonso.
2: Ah, já. Não dá para se lembrar mesmo, de verdade.
1: Ok, falamos sobre o quê?
2: Diga.
1: Falamos sobre o quê?
2: Hoje estamos a falar sobre rendimentos passivos, né?
1: Sim, Pedro.
2: Bom, eu não tenho muito domínio da contabilidade, mas eu entendo que rendimentos passivos são aqueles que aparecem sem a sua intervenção direta, né?
1: Não percebi isso, Pedro.
2: Dizer eu que rendimentos passivos são aqueles que acontecem sem são aqueles que acontecem sem a sua presença pessoal no local.
1: Então qual é a fonte primária de rendimentos passivos? Dá lá um exemplo.
2: Por exemplo, um investimento, né? Vamos supor que alguém tenha várias lojas, né? E coloca lá um pessoal a trabalhar. Então, no fim do dia, mesmo sem a presença dele, ganhará algum valor, né? Que irá lhe ajudar a evoluir, né? Na sua carreira financeira. Então, é mesmo nesse contexto, alguém que tenha várias motorizadas, então entrega um pessoal, no fim do dia ele terá um valor que sem a intervenção direta dele. Então, vai ser um rendimento passivo, além daquilo que você está no presente. Então, é assim como eu entendo o rendimento passivo.
1: Ok, tá bem, vamos lá fazer um exemplo aqui. Uma moto TVS custa 70 mil meticais, ok? Ok, isso, né?
2: Sim.
1: E você tem alguém a trabalhar para si, correto? Para conduzir essa moto, a fazer táxi, mototáxi.
2: Sim.
1: Quanto é que você cobra por mês essa pessoa, por semana?
2: 2.000, 1.500,
1: okay.
2: Depende, né, da possibilidade.
1: Ok. Quando é que isso começa a ser lucro para si?
2: Quando tu alcanças o valor da compra da motorizada.
1: Quanto tempo levas?
2: Pode levar a menos de um ano, 4 ou 6 meses.
1: 1.500, meu irmão, 1.500 por semana, num mês, são 6.000 meticais.
2: 6 meses, então leva um ano.
1: Ok. Um ano para você recuperar o teu dinheiro, né?
2: É para recuperar o teu dinheiro.
1: Então, significa que o soco vais começar a ter lucro depois de um ano, correto?
2: Sim. Mas espera aí, irmão Nelson. Então, eu queria perguntar alguma coisa. Tudo tem um começo, não é?
1: Não sei. Se tu tem um começo.
2: Sim, tem, irmão Nelson. Tudo tem um começo. Tu começas um negócio para poder te renderes, né? Para ter um rendimento, a não ser que estejas a consumir o teu próprio negócio também, né? Tá bom. Há que investir e depois consumir os lucros, sei lá, tudo mais. Então, tudo tem começo,

0: alcançar a estabilidade financeira,
1: Manuel. Eu não discordo disso. Agora, estou a pegar um exemplo, que é um exemplo que vocês fazem sempre, essa matemática. Vou comprar 10 motas, vou gastar 700 paus ou 600 paus, vou ter 10 gajos a conduzir as minhas motas e eu vou buscar 1.500 por mês. Então, para todos que estão a investir nesse negócio das motas, o lucro só vem, os lucros só começam a aparecer depois de um ano, correto?
0: Sim, depois de um ano.
1: Okay. Sim, agora, aí, por exemplo, em Teta há muitos acidentes, parte-se a moto toda. Como é que fica depois desse investimento?
0: Bom, isso faz parte do negócio,
1: Manoel,
0: percebe?
1: Ok, ok.
0: Faz parte do negócio. Só quando faz o negócio, faz o estudo do campo, os gastos. As perdas, nós aprendemos empreendedorismo, as perdas, por aí, então sei que tem que contar com tudo isso.
1: Ok. Então, todos que têm um negócio de motas correm um risco altíssimo de o motoqueiro e esses loucos que conduzem em Teto, por exemplo, partirem-se todos, irem parar no hospital, matar alguém. Esse é o risco, não é?
0: Grande risco, até.
1: Então, você ainda continua a achar que é um bom negócio comprar mota e entregar a esses indivíduos que transportam cabritos, motas, transportam pessoas, transportam geleiras, transportam armários? Esse é um bom negócio? Não é um risco para si estar a fazer um negócio desses?
0: É um grande risco. Mas só dei um exemplo de um dos negócios que em algum momento parece render.
1: Parece. Aí está o problema de parecer, está a ver? Aí está o erro de parecer que vai dar dinheiro. Depois a experiência diz outra coisa, né? Qual é outro tipo de rendimento passivo, para além desse que é ter um negócio e essa operação não depende do seu envolvimento? Qual é outro negócio?
0: Outro negócio qual seria? Eu acho que fazendo vendas, né? Mas não aquelas vendas a grosso, por exemplo.
1: Não, isso aí não é rendimento passivo que não depende de si. Existem dois tipos de rendimentos passivos. Um deles é tipo ter um negócio, né? Um comércio que você faz isso. É, negócios cuja operação não depende de si. Eu dei um exemplo de motas, mas eu não gosto desse exemplo de motas. Eu preferia que me dissesse, acho que disse, imóveis, ganhar dinheiro nos royalties de livros, de músicas, de programas, que você licencia um programa de computador aí, que dá para fazer tipo um aplicativo, que dá para controlar as suas despesas em casa, por exemplo. E isso que as pessoas, quando baixam, você ganha um dinheiro. Isso aqui é um rendimento passivo. Você não faz um programa e depois deixa aquilo correr na App Store ou nessas lojas online ou dos telefones. E marcas, franqueamento, tens uma marca, tens propriedade de depósitos, fazes um marketing de rede. Citei alguns aqui. Agora, outro tipo de fonte de rendimento passivo é você quando aplica o teu dinheiro em ações, ok? Você compra ações da Google, ações da Microsoft, ações da Facebook, e do Elon Musk, Starlink. Aí você está a ter o teu dinheiro a trabalhar para si sem você se envolver, ok? Agora, é verdade que todo isso tem riscos, né? As motas têm risco, mas também eu trago aqui duas fontes de rendimentos diferentes, ok? Uma é que você, quando aplica em ações, letras, câmbios, mercados financeiros, fundos de investimentos, hipotecas e outros ativos que valorizam a tua liquidez. E o outro, essa que trouxeste, que é um negócio que trabalha para ti, é uma operação que não depende de si. Afonso, um abraço aí para ti, obrigado, ok?
0: Muito obrigado, Manuel.
1: Ok, valeu. Tchau, tchau. Fiquei aqui com o Afonso, uma conversa fantástica aqui, muito nice, e falamos de rendimentos passivos. É como ter o seu dinheiro a trabalhar para si, caro ouvinte, é como ter o dinheiro a trabalhar para si sem você se envolver muito, né? Mas eu tive a bater um bocadinho aí nas pessoas, porque trouxeram ideias aqui, dessas ideias, as pessoas que têm tendência a dizer que vou comprar uma moto e a moto vai fazer dinheiro para mim. Já viram que, né, leva um ano para recuperar o dinheiro, e quando ele falha, quando não tem esse 1.500, às vezes leva um ano, dois anos para você recuperar esse dinheiro. Se a moto avaria, se o motorista conduz mal, gripa a moto, gripa o motor. Já os 60 mil que você comprou da TVS já saem 90 mil, né? Você tem que recuperar o seu negócio. Mas pronto, a todos tiveram que ligar. Um abraço aí para vocês. Tchau, tchau.
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0: Rio de Janeiro!
1: Bebê, vamos relembrar aquela saudade nossa? Amor.

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Mariana Fagundes.

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Yo. Já mandou pra você, pra todos. O rapper Orochi, que é o apelido de Flávio César Castro, músico de 19 anos, foi preso pela Polícia Rodoviária Estadual na madrugada de domingo.

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Foi uma Jacarepaguá, hein? É isso, papai!

galera lá de casa. 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

0: Muito obrigado. Obrigado, bom gosto.
1: Cheguei, Carlos Caetano. Vambora.

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0: Bate palma pro Caetano aí, ó. Aí, ó, se liga na resposta, malandro. 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

Bate palma aí, compadre. 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

0: vocês de bom gosto aí, rapaz.
1: Ai, sabe o que é dele aqui também? Aqui, ó.

0: tá vendo? Não pode fazer isso. Nossa Senhora, não é possível.
1: Aí é só hit, papai.

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1: Neville Goddard. Lição número 5. Permaneça fiel à sua ideia. Aqui temos a quinta e última lição deste curso. Primeiro darei a você uma espécie de resumo do que aconteceu antes. Então, como muitos de vocês me pediram para aprofundar a lição 3, darei mais algumas ideias sobre o pensamento quadridimensional. Eu sei que quando um homem vê uma coisa claramente, ele pode dizer, ele pode explicar. No inverno passado, em Barbados, um pescador cujo vocabulário não abrangeria 1000 palavras, contou-me mais em 5 minutos sobre o comportamento do golfinho do que Shakespeare, com seu vasto vocabulário, poderia ter me dito se ele não conhecesse os hábitos do golfinho. Esse pescador contou-me como o golfinho gosta de brincar com um pedaço de madeira à deriva e, para pegá-lo, você lança a madeira fora e o isca como faria com crianças, porque ele gosta de fingir que está a sair da água. Como eu disse, o vocabulário deste homem era muito limitado, mas ele conhecia o peixe e o mar, porque ele conhecia seu golfinho. Ele poderia contar-me tudo sobre seus hábitos e como pegá-los. Quando você diz que sabe de uma coisa, mas não pode explicá-la, diga que não sabe. Pois, quando o conhece realmente, você a expressa naturalmente. Se eu lhe desse agora para definir a oração e lhe dissesse, como você, através da oração, iria realizar um objetivo? Algum objetivo? Se você pode dizer, então você já sabe disso. Mas se não pode me dizer, então você não sabe disso. Quando a ver claramente nos olhos da mente, maior será a inspiração das palavras necessárias para revestir a ideia e expressá-la lindamente, e você expressará muito melhor do que um homem com um vasto vocabulário que não a vê tão claramente à medida que tu fazes. Se você ouviu atentamente durante as últimas lições, agora sabe que a Bíblia não tem nenhuma referência a pessoas que já existiram ou a eventos que já ocorreram na Terra. Os autores da Bíblia não estavam a escrever a história, estavam a escrever um grande drama da mente que vestiram com as vestes da história. E então adaptaram a capacidade limitada das massas a críticas e impensadas. Você sabe que toda a história da Bíblia é sua. Que quando os escritores apresentam dezenas de personagens na mesma história, eles tentam apresentar a você diferentes atributos da mente que você pode empregar. Você viu como eu peguei talvez uma dúzia ou mais de histórias e as interpretei para você. Por exemplo, muitas pessoas se perguntam como Jesus, o homem mais gracioso e mais amoroso do mundo, se ele é homem, poderia dizer à sua mãe o que ele deveria ter dito a ela. Conforme registrado no 2 capítulo do Evangelho de São João, Jesus é obrigado a dizer à sua mãe: Mulher, o que tenho eu que fazer contigo? João 2, versículo 4. Você e eu, que ainda não estamos identificados com o ideal a que servimos, não faríamos tal declaração à nossa mãe. No entanto, aqui estava a personificação do homem dizendo à sua mãe: Mulher, o que tenho eu que fazer contigo? Você é Jesus e a sua mãe é a sua própria consciência. Pois a consciência é a causa de todos. Portanto, é o grande pai e mãe de todos os fenômenos. Você e eu somos criaturas de hábitos. Adquirimos o hábito de aceitar como definitiva a evidência de nossos sentidos. O vinho é necessário para os convidados e meus sentidos me dizem que não há vinho. E eu, por hábito, estou prestes a aceitar essa falta como definitiva. Quando me lembro de que minha consciência é a

0: única realidade, portanto, nego a evidência de meus sentimentos e assumo a consciência de ter vinho suficiente. De certa forma, repreendi minha mãe ou a consciência que sugeria a falta e assumi a consciência de ter o que desejo para meus convidados. O vinho é produzido de uma maneira que não conheces. Acabei de ler uma nota aqui de um amigo meu. No domingo passado, ele tinha um compromisso em uma igreja para o casamento. O relógio dizia que ele estava atrasado. Tudo dizia que ele estava atrasado. Ele estava parado na esquina, à espera por um carro. Não havia ninguém à vista. Ele imaginou que, em vez de estar na esquina, estava na igreja. Naquele momento, um carro parou na frente dele. Meu amigo contou ao motorista a sua situação e o motorista disse: "Não vou por esse caminho, mas vou levá-lo até lá." Meu amigo entrou no carro e estava na igreja a tempo do culto. Isso é aplicar a lei corretamente, não a aceitação da sugestão de atraso. Nunca aceite a sugestão de falta. Neste caso, digo para mim mesmo: o que tenho que fazer contigo? O que eu tenho a ver com a evidência dos meus sentidos? Traga-me todos os vasos e encha-os. Em outras palavras, suponho que tenho vinho e tudo o que desejo. Então meu eu, dimensionalmente maior, inspira em tudo. Os pensamentos e as ações que ajudam a personificação de minha suposição. Não é um homem dizendo para uma mulher: "Mulher, o que tenho eu para fazer contigo?" Todo homem que conhece essa lei é quem dirá a si mesmo, quando os seus sentidos sugerirem falta: "O que eu tenho que fazer com você? Fique atrás de mim." Nunca mais ouvirei uma voz assim, porque se o fizer, ficarei impregnado por essa sugestão e darei a fruta da falta. Passamos a outra história no Evangelho de São Marcos, onde Jesus está com fome. E vendo uma figueira, longe de ter folhas, ele veio. Se por acaso pudesse encontrar alguma coisa nela, e quando chegou a ela, não encontrou nada além de folhas, pois ainda não era o tempo dos figos. E Jesus respondeu e disse-lhe: "Ninguém te comerá daqui para sempre e para sempre." E seus discípulos ouviram. Marcos 11, versículos 13 e 14. E de manhã, ao passarem, viram a figueira secar das raízes. Marcos 11, versículo 20. Que árvore estou explodindo? Não é uma árvore do lado de fora. É a minha própria consciência. Eu sou a videira. João 15, versículo 1. Minha consciência, meu eu sou, é a grande árvore. O hábito, mais uma vez, sugere vazio, sugere estéril, sugere 4 meses antes que eu possa me deleitar. Mas não posso esperar 4 meses. Digo a mim mesmo essa poderosa sugestão de que nunca mais por um momento alívio que levará 4 meses para realizar meu desejo. A crença na falta deve, a partir de hoje, ser estéril e nunca mais se produzir em minha mente. Não é um homem explodindo uma árvore. Tudo na Bíblia se passa na mente do homem. A árvore, a cidade, o povo, tudo. Não há uma declaração feita na Bíblia que não represente algum atributo da mente humana. São todas personificações da mente e não coisas dentro do mundo. A consciência é a única realidade. Não há ninguém a quem possamos recorrer depois de descobrirmos que nossa própria consciência é Deus. Pois Deus é a causa de todos e não há nada além de Deus. Você não pode dizer que um diabo causa alguma coisa e Deus outras. Escute estas palavras. Assim diz o Senhor ao seu ungido, Ciro, cuja mão direita eu segurei, subjugaria nações diante dele e perderei os lombos dos leis para abrir diante dele as duas portas com folhas e as portas não serão fechadas. Irei diante de ti e endireitarei os lugares tortos, quebrarei os portões de bronze e cortarei em pedaços as barras de ferro. Eu te darei os tesouros das trevas e as riquezas ocultas dos lugares secretos, para que você saiba que o Senhor, que te chama por seu nome, sou o Deus de Israel. Isaías 45, versículos 1, 2 e 3. Eu formo a luz e crio as trevas, faço a paz e crio o mal. Eu, o Senhor, faço todas essas coisas. Isaías 45, versículo 7. Fiz a terra e criei o homem sobre ela. E eu, minhas mãos, escondi os céus, e todo o seu exército eu ordenei. Eu o levantei em retidão, e eu dirigirei todos os seus caminhos. Ele edificará minha cidade e libertará meus cativos, não por preço nem recompensa, diz o Senhor dos Exércitos. Isaías 45, versículos 12 e 13. Eu sou o Senhor, e não há mais, não há Deus além de mim. Isaías 45, versículo 5. Leia estas palavras com atenção. Não são minhas palavras. São as palavras inspiradas dos homens que descobriram que a consciência é a única realidade. Se eu estou machucado, eu estou machucado. Se há trevas no meu mundo, criei as trevas, a melancolia e a depressão. Se houver luz e alegria, eu criei a luz e a alegria. Não há ninguém além deste eu sou que faz tudo. Você não pode encontrar uma causa forte de sua própria consciência. Seu mundo é um grande espelho constantemente dizendo quem você é. Quando você conhece pessoas, elas dizem pelo comportamento delas quem você é. Suas orações não serão menos devotadas porque você se volta para sua própria consciência em busca de ajuda. Não creio que qualquer pessoa em oração sinta mais alegria, piedade e sentimento de adoração do que quando sinto gratidão, pois presumo que o desejo de meu desejo seja realizado, sabendo ao mesmo tempo que é necessário, eu mesmo que me virei. Na oração, você é chamado a acreditar que possui o que sua razão e seus sentidos negam. Quando você orar, acredite que você tem e você receberá. A Bíblia afirma que desta forma: por isso vos digo que coisas perdoardes vos desejo. Quando orardes, crede que o recebereis e será vosso. E quando estiverdes orando, perdoai. Se tendes, deve contra qualquer, para que teu Pai, que está no céu, vos perdoe as vossas ofensas. Mas se não perdoardes, vosso Pai, que está no céu, perdoará vossas ofensas. Marcos 11, versículos 24, 25 e 26. É isso que nós, se oramos algo, se acredito em doenças, pobreza ou qualquer outra coisa, devo perdê-lo e deixá-lo ir. Ou usando palavras de negação, mas acreditando que ele é o que ele deseja ser. Dessa forma, eu perdoá-lo completamente. Eu mudei muito o conceito dele. Eu tive, deveria contra ele e eu o perdoei completamente. Esquecimento é o perdão. Eu não me esqueci, então eu não me perdoei. Eu só perdoo algo quando eu esqueço verdadeiramente. Posso lhe dizer até o fim dos tempos: perdoo você. Mas se toda vez que te vejo ou penso em você, estou lembrando o que eu mantive contra você, eu não perdoei. Perdão é completo esquecimento. Você vai a um médico e ele lhe dá algo para sua doença. Ele está a tentar tirar isso de você. Então, ele lhe dá algo no lugar dele. Dê a si mesmo o novo conceito de si para o conceito antigo. Desista completamente do conceito antigo. Uma oração concedida implica que algo é feito em consequência da oração que de outra forma não teria sido feita. Portanto, eu mesmo sou a fonte da ação, a mente que dirige e quem concede a oração. Quem reza com sucesso se volta e se apropria do estado procurado. Você não tem que fazer sacrifício. Você não tem sacrifício para oferecer. Não deixe ninguém lhe dizer que você deve lutar e sofrer. Você não precisa lutar pela realização de seu desejo. Leia o que diz na Bíblia. Para que fim me propõe a multidão dos teus sacrifícios, diz o Senhor. Estou cheio das ofertas queimadas, de carneiros e da gordura de animais alimentados. E não me agrado do sangue de novinhos, nem de cordeiros, nem dele cabras. Quando vocês vieram aparecer diante de mim, quem exigiu isso de suas mãos para pisar minhas cortes? Não traga mais oblações vãs. O incenso é uma abominação para mim. As novas luas e sábados, o chamado das assembleias, não posso suportar a iniquidade e a assembleia solene. As tuas novas luas e as tuas festas designadas, a minha alma odeia. Tornaram-se um fardo para mim. Estou cansado de suportá-las. Isaías 1, versículos 11 e 14. Tereis um cântico como na noite em que se aguardar uma santa solenidade e alegria de coração, como quando alguém vai com um cano para entrar no monte do Senhor, ao Poderoso de Israel. Isaías 30, versículo 29. Cante ao Senhor um novo cântico e seu louvor desde o fim da terra. Isaías 42, versículo 10. Cantais, ó céus, porque o Senhor o fez. Grita, partes inferiores da terra. Começa a cantar, ó montes, ó floresta e toda a árvore ali. Porque o Senhor redimiu Jacó e se glorificou em Israel. Isaías 44, versículo 23. Portanto, os redimidos do Senhor voltarão e cantarão a Sião, e a alegria eterna estará sobre a cabeça deles. Eles obterão gratidão e alegria, e tristeza e do luto fugirão. Isaías 51, versículo 11. O único presente aceitável é um coração alegre. Venha com canto e louvor. Esse é o caminho a seguir diante do Senhor. Sua própria consciência. Suponha que o sentimento de seu desejo foi realizado e você trouxe o único presente aceitável. Todos os estados de espírito, excepto o desejo realizado, são uma abominação. Eles são superstições e não significam nada. Quando você vem antes de mim, regozija-se, porque regozijar implica que algo aconteceu que você desejava. Venha antes de mim cantando, louvando e agradecendo, pois estes estados de espírito implicam aceitação do estado procurado. Coloque-se de bom humor e sua própria consciência o incorporará. Se eu pudesse definir a oração para alguém e colocá-la da maneira mais clara possível, simplesmente diria: é o sentimento do desejo realizado. Se você perguntar o que você quer dizer com isso, eu me sentiria na situação da oração respondida e depois viveria e atuaria de acordo com essa convicção. Eu tentaria sustentá-lo sem esforço, isto é, viveria e agiria como se isso já fosse um facto, sabendo que, ao caminhar nessa atitude fixa, minha suposição se tornará realidade. O tempo não me permite ir mais longe no argumento de que a Bíblia não é história. Mas se você ouviu atentamente a minha mensagem nas últimas 4 lições, não creio que queira mais uma prova de que a Bíblia não é história. Aplique o que viu e você realizará seus desejos. E agora eu lhe disse antes que aconteça, que quando acontecer, você poderá acreditar. João 14, versículo 29. Muitas pessoas, inclusive eu, observaram eventos antes que eles acontecessem. Isto é, antes que eles ocorressem neste mundo de 3 dimensões. Como o homem pode observar um evento antes que ele ocorra nas 3 dimensões do espaço? A vida na Terra prossegue de acordo com um plano, e esse plano deve existir em outro lugar, em outra dimensão, e está se movendo lentamente através de nosso espaço. Se os eventos que ocorrem não estavam neste mundo quando foram observados, para serem perfeitamente lógicos, eles devem ter estado fora deste mundo. E o que quer que lhe seja visto antes que ocorra aqui deve ser predeterminado do ponto de vista do homem acordado em um mundo tridimensional. E o que quer que lhe seja visto antes que ocorra aqui deve ser predeterminado do ponto de vista do homem acordado em um mundo tridimensional. No entanto, os professores antigos nos ensinaram que poderíamos alterar o futuro, e minha própria experiência confirma a verdade de seus ensinamentos. Portanto, meu objetivo ao dar este curso é indicar possibilidades inerentes ao homem. Mostrar que o homem pode alterar o seu futuro, mas assim alterado, forma novamente uma sequência determinística a partir do ponto de interferência. Um futuro que será consistente com a alteração. A característica mais notável do futuro do homem é a sua flexibilidade. O futuro, embora preparado com antecedência em todos os detalhes, tem vários resultados. Temos a cada momento de nossas vidas a escolha diante de nós qual dos vários futuros teremos. Existem duas visões reais no mundo possuídas por todos, um foco natural e um foco espiritual. Os antigos professores chamavam aquele de a mente carnal e o outro de a mente de Cristo. Podemos diferenciá-los como uma consciência desperta, como governada por nossos sentidos, e uma imaginação controlada, governada por desejo. Reconhecemos esses dois centros de pensamento distintos na declaração. O homem natural não recebe as coisas do Espírito de Deus, pois elas são tolices para ele. Nem ele pode conhecê-las, porque são discernidas espiritualmente. 1 Coríntios 2, versículo 14. A visão natural limita a realidade ao momento chamado agora. Para a visão natural, o passado e o futuro são puramente imaginários. A visão espiritual, por outro lado, vê o conteúdo do tempo. O passado e o futuro são um todo presente para a visão espiritual. O que é mental e subjetivo ao homem natural é concreto e objetivo para o homem espiritual. O hábito de ver apenas aquilo que nossos sentidos permitem nos torna totalmente cegos para o que, de outro modo, poderíamos ver. Para cultivar a faculdade de ver o invisível, muitas vezes devemos deliberadamente separar nossas mentes da evidência dos sentidos e concentrar nossa atenção em um estado invisível, sentindo-o mentalmente e sentindo-o até que tenha toda a distinção da realidade. O pensamento sério e concentrado, focado em uma direção específica, elimina outras sensações e as faz desaparecer. Temos apenas que nos concentrar no estado desejado para vê-lo. O hábito de desviar a atenção da região da sensação e concentrá-la no invisível desenvolve nossa visão espiritual e nos permite penetrar além do mundo dos sentimentos, o que é invisível, pois as coisas invisíveis dele, desde a criação do mundo, são claramente vistas. Romano 1, versículo 20. Essa visão é completamente independente das faculdades naturais. Abra e acelere. Um pouco de prática nos convencerá de que podemos, controlando nossa imaginação, remodelar nosso futuro em harmonia com nosso desejo. O desejo é a fonte principal da ação. Não poderíamos mover um único dedo a menos que desejássemos movê-lo. Não importa o que façamos, seguimos o desejo que atualmente domina nossas mentes. Quando quebramos um hábito, nosso desejo de quebrá-lo é maior do que nosso desejo de continuar o hábito. Os desejos que nos impelem à ação são aqueles que prendem nossa atenção. Um desejo é apenas uma consciência de algo que nos falta e precisamos para tornar nossa vida mais agradável. Os desejos sempre têm algum ganho pessoal em vista. Quanto maior for o ganho esperado, mais intenso é o desejo. Não há desejo absolutamente altruísta, onde não há nada a ganhar. Não há desejo e, consequentemente, nenhuma ação. O homem espiritual fala ao homem natural através da linguagem do desejo. A chave para o progresso na vida e a realização dos sonhos está na pronta obediência à sua voz. A obediência sem hesitar à sua voz é uma suposição imediata do desejo realizado. Desejar um estado é tê-lo. Como Pascal disse, você não teria me procurado se não me tivesse encontrado. O homem assumindo o sentimento de seu desejo realizado e depois vivendo e agindo com base nessa convicção, altera o futuro em harmonia com sua suposição. pressupostos despertam o que afirmam. Assim que o homem assume o sentimento de seu desejo realizado, seu eu quadridimensional encontra caminhos para alcançar esse objetivo, descobre métodos para a realização. Não conheço nenhuma definição mais clara dos meios pelos quais realizamos nossos desejos do que experienciar na imaginação o que experimentaríamos na carne que queremos atingir o nosso objetivo. Essa experiência imaginária do fim com a aceitação deseja os meios. O eu quadridimensional constrói, com sua perspectiva mais ampla, os meios necessários para alcançar o fim desejado, o fim aceito. A mente indisciplinada acha difícil assumir um estado que é negado pelos sentidos. Mas aqui está uma técnica que facilita chamar coisas que não são vistas como se fossem. Ou seja, encontrar um evento antes que ele ocorra. As pessoas têm o hábito de menosprezar a importância das coisas simples. Mas essa fórmula simples para mudar o futuro foi descoberta após anos de pesquisa e experimentos. O primeiro passo para mudar o futuro é desejo. Ou seja, defina seu objetivo. Saiba definitivamente o que deseja. Em segundo lugar, construa um evento que você encontraria a realização do seu desejo, algo que terá a ação do eu predominante. Em terceiro lugar, imobilize o corpo físico e induza a uma condição semelhante ao sono, imaginando que você está com sono. Deite na cama ou relaxe em uma cadeira. Então, com as pálpebras fechadas e sua atenção focada na ação que você permite experimentar na imaginação, sinta-se mentalmente na ação proposta, imaginando o tempo todo que você está realmente realizando a ação aqui e agora. Você deve sempre participar da ação imaginária. Não apenas fique para trás e observe, mas sinta que você está realmente realizando a ação, para que a sensação imaginária seja real para você. É importante sempre lembrar que a ação proposta deve ser aquela que siga a realização do seu desejo. Além disso, você deve sentir-se em ação até que ela tenha toda a vivacidade e distinção da realidade. Por exemplo, suponha que você deseja promoção em seu escritório. Ser parabenizado seria um evento que você encontraria após a realização de seu desejo, tendo selecionado esta ação como a que você experimentará na imaginação. Imobilize o seu corpo físico e induzir um estado semelhante ao sono, um estado sonolento, mas no qual você ainda é capaz de controlar a direção de seus pensamentos, um estado no qual você está atento sem esforço. Em seguida, visualize um amigo diante de você. Coloque sua mão imaginária na dele. Sinta-se sólido e real e mantenha uma conversa imaginária com ele em harmonia com a ação. Você não se visualiza a uma distância no espaço e a uma distância no tempo sendo felicitado por sua boa sorte. Em vez disso, você faz outro lugar, aqui e o futuro agora. Um evento futuro é uma realidade agora. Em um mundo dimensionalmente maior e, por incrível que pareça, agora em um mundo dimensionalmente maior e equivalente a aqui, no espaço tridimensional comum da vida cotidiana. A diferença entre sentir em ação aqui agora e visualizar-se em ação como se estivesse em uma tela de cinema é a diferença entre sucesso e fracasso. A diferença será apreciada se você agora se visualizar subindo uma escada. Então, com as pálpebras fechadas, imagine que uma escada esteja bem à sua frente e sente-se realmente subindo. Desejo e mobilidade física à beira do sono e ação imaginária em que o teu eu predomina sensivelmente, aqui e agora. Não são apenas fatores importantes para alterar o futuro, mas também são condições essenciais para projetar conscientemente o eu espiritual. Quando o corpo físico é imobilizado e nos tornamos possuidores de ideia de fazer algo, se imaginarmos que estamos fazendo isso aqui, agora, e mantemos a ação imaginária subindo até o sono, é provável que acordemos o corpo físico e encontrar-se em um mundo dimensionalmente maior, com um foco dimensionalmente maior e realmente fazendo o que desejamos e imaginamos que estamos fazendo na carne. Mas acordando lá ou não, na verdade, estamos realizando ação no mundo quadridimensional e no futuro a representarmos aqui no mundo tridimensional. A experiência me ensinou a restringir a ação imaginária, condensar a ideia que deve ser objeto de nossa meditação em um único ato e encená-la repetidas vezes, até sentir a realidade. Caso contrário, a atenção se desviará ao longo de uma trilha associativa e inúmeras imagens associadas serão apresentadas à nossa atenção. Em alguns segundos, elas nos levarão a centenas de quilômetros de distância de nosso objetivo no espaço e a anos de distância de tempo. Se decidirmos subir um degrau de escada específico, porque esse é o evento provável a seguir em realização de nosso desejo, então devemos restringir a ação a subir esse degrau de escada específico. Se a atenção se desviar, leve-a de volta à sua tarefa de subir aquele degrau de escada e continue fazendo isso até que a ação imaginária tenha toda a solidez e distinção da realidade. A ideia deve ser mantida no campo da apresentação sem nenhum esforço sensato de nossa parte. Devemos, com o mínimo de esforço, permear a mente com o sentimento do desejo realizado. A sonolência facilita a mudança porque favorece a atenção sem esforço, mas não deve ser levada ao estado de sono, no qual não poderemos mais controlar os movimentos de nossa atenção. Mas um grau moderado de sonolência na qual ainda somos capazes de direcionar nossos pensamentos. A maneira mais eficaz de incorporar um desejo é assumir o sentimento do desejo realizado e, em um estado relaxado e sonolento, repetir uma e outra vez como uma canção de ninar. Qualquer frase curta que implique a satisfação de seu desejo, como obrigado, obrigado, obrigado, até que a única sensação de gratidão domine a mente, como se você tivesse abordado um poder superior por ter feito isso por você. Se, no entanto, buscarmos uma projeção consciente em um mundo dimensionalmente maior, devemos manter a ação funcionando até que o sono ocorra. Experiência na imaginação com toda a nitidez da realidade o que seria experimentado na carne se alcançássemos nosso objetivo e com o tempo encontrá-lo-emos em carne como o encontramos na nossa imaginação. Alimente a mente com premissas, isto é, afirmações presumidas verdadeiras, porque as suposições, embora falsas, se persistirem até que tenha a sensação de realidade, se tornarão realidade. Para uma suposição, todos os meios que promovem a sua realização são bons. Ela influencia o comportamento de todos, inspira em todos os movimentos, ações e palavras que tendem à sua realização. Para entender como o homem molda seu futuro em harmonia com a sua suposição, simplesmente experimentando em sua imaginação o que ele experimentaria na realidade se realizasse seu objetivo. Precisamos saber o que queremos dizer com um mundo dimensionalmente maior, pois é mundo dimensionalmente maior que vamos alterar nosso futuro. A observação de um evento antes que ocorra indica que o evento seja predeterminado do ponto de vista do homem no mundo tridimensional. Portanto, para alterar as condições aqui nas três dimensões do espaço, devemos primeiro alterá-las nas quatro dimensões do espaço. O homem não sabe exatamente o que significa um mundo dimensionalmente maior e, sem dúvida, negaria a existência de um eu dimensionalmente maior. Ele conhece bem as três dimensões, de comprimento, largura e altura, e sente que houvesse uma quarta dimensão, deveria ser tão óbvio para ele quanto as dimensões de comprimento, largura e altura. Agora, uma dimensão não é uma linha. É qualquer maneira pela qual uma coisa pode ser medida que é completamente diferente de todas as outras maneiras. Ou seja, para medir um sólido quadridimensional, simplesmente o medimos em qualquer direção, excepto no comprimento, largura e altura. Agora existe outra maneira de medir um objeto que não seja o seu comprimento, largura e altura? O tempo mede minha vida sem empregar as três dimensões de comprimento, largura e altura. Não existe um objeto instantâneo. Sua aparência e desaparecimento são mensuráveis. Ele dura por um período definido de tempo. Podemos medir sua vida útil sem usar as dimensões de comprimento, largura e altura. O tempo é definitivamente uma quarta maneira de medir um objeto. Quanto mais dimensões um objeto tem, mais substancial e real se torna. Uma linha reta que se encontra inteiramente em uma dimensão adquire forma, massa e substância pela adição de dimensões. Que nova qualidade daria o tempo à quarta dimensão que a tornaria muito superior aos sólidos, como os sólidos são para superfícies e superfícies são para as linhas? O tempo é um meio para mudanças na experiência, pois todas as mudanças levam tempo. A nova qualidade é mutabilidade. Observe que se dividirmos um sólido, sua seção transversal será uma superfície. Ou dividir uma superfície, obtemos uma linha, e ao dividir uma linha, obtemos um ponto. Isso significa que um ponto é apenas uma seção transversal de uma linha que é, por sua vez, mas através da seção de uma superfície, que é, por sua vez, mas uma seção transversal de um sólido, que, por sua vez, é levado à sua conclusão lógica. Mas através da seção de um objeto quadridimensional. Não podemos evitar a inferência de que todos os objetos tridimensionais são apenas seções transversais de corpos quadridimensionais. O que significa? Quando encontro você, encontro uma seção transversal do você quadrimensional. O eu quadrimensional que não é visto. Para ver o eu quadrimensional, devo ver todas as seções ou momentos da sua vida, do nascimento à morte, e vê-los todos como coexistentes. Meu foco, toda a gama de impressões sensoriais que você experimentou na Terra, além daquelas que pode encontrar. Eu deveria vê-los, não na ordem em que foram experimentados por você, mas como um todo presente. Como mudar? É a característica da quarta dimensão. Eu devo vê-los em um estado de fluxo, como um todo vivo e animado. Agora, se temos tudo isso claramente fixo em nossas mentes, o que isso significa para nós neste mundo tridimensional? Isso significa que, se pudermos nos mover ao longo do tempo, podemos ver o futuro e alterá-lo se assim o desejarmos. Este mundo que pensamos tão solidamente real é uma sombra da qual e além do qual podemos passar a qualquer momento. É uma abstração de um mundo mais fundamental e dimensionalmente maior. Um mundo mais fundamental abstraído de um mundo ainda mais fundamental e dimensionalmente maior. E assim por diante até o infinito. Pois o absoluto é inatingível por qualquer meio ou análise, não importa quantas dimensões adicionemos ao mundo. O homem pode provar a existência de um mundo dimensionalmente maior, simplesmente concentrando sua atenção em um estado invisível e imaginando que ele o vê e sente. Se ele permanecer concentrado nesse estado, seu ambiente atual desaparecerá e ele despertará em um mundo dimensionalmente maior, onde o objeto de sua contemplação será visto como uma realidade objetiva concreta. Sinto intuitivamente que, se ela abstraísse seus pensamentos deste mundo dimensionalmente maior e se retirasse ainda mais em sua mente, ele provocaria novamente uma externalização do tempo. Ele descobriria que toda vez que recua em sua mente interior e provoca uma externalização do tempo, o espaço se torna dimensionalmente maior. E, portanto, ele concluiria que o tempo e o espaço são seriais e que o drama da vida é apenas a subida de um bloco temporal, temporal multidimensional. Os cientistas um dia explicarão por que existe um universo serial. Mas, na prática, como usamos esse universo serial para mudar o futuro é mais importante. Para mudar o futuro, precisamos nos preocupar apenas com dois mundos na série infinita: o mundo que conhecemos em razão de nossos órgãos corporais e o mundo que percebemos independentemente de nossos órgãos corporais. Afirmei que o homem tem todo momento a escolha diante de si de qual dos vários futuros ele terá. Mas surge a pergunta: como isso é possível quando as experiências do homem despertadas no mundo tridimensional são predeterminadas? Como implica sua observação de um evento antes que ele ocorra? Um sonho nada mais é do que um pensamento quadridimensional descontrolado ou o rearranjo de impressões sensoriais passadas e futuras. O homem raramente sonha com eventos na ordem em que os experimenta quando acordados. Ele geralmente sonha com dois ou mais eventos separados no tempo, fundidos em uma única impressão sensorial. Ou então ele organiza tão completamente suas impressões sensoriais de vigília que ele não as reconhece quando as encontra no estado de vigília. Por exemplo, sonhei que entreguei um pacote ao restaurante do meu prédio. A anfitriã me disse: "Você não pode deixar que existem." Ao que o operador do elevador me deu letras e como eu agradeci a ele por eles e que, por sua vez, agradeceu-me. Nesse ponto, o operador do elevador noturno apareceu e me cumprimentou. No dia seguinte, quando saí no meu apartamento, peguei algumas cartas colocadas à minha porta. No caminho, dei uma gorjeta ao operador do elevador diurno e agradeci por cuidar de minhas correspondências. Depois disso, ele me agradeceu pela gorjeta. Ao voltar para casa naquele dia, ouvi um porteiro dizer a um entregador: "Você não pode deixar isso por aí." Quando eu estava prestes a pegar o elevador até o meu apartamento, fui atraído por um rosto familiar no restaurante. E quando olhei na anfitriã, me cumprimentou com sorriso. Naquela noite escolhi meus convidados para o elevador. E quando me despedi deles, o operador noturno acenou para mim, simplesmente reorganizando algumas das impressões sensoriais únicas que eu estava destinado a encontrar e fundindo duas ou mais delas em impressões sensoriais únicas, construí um sonho que diferia bastante da minha experiência de vigília. Quando aprendemos a controlar os movimentos de nossa atenção no mundo quadridimensional, seremos capazes de criar conscientemente circunstâncias no mundo tridimensional. Aprendemos esse controle através do sonho acordado, onde nossa atenção pode ser mantida sem esforço, pois a atenção menos esforço é indispensável para mudar o futuro. Um sonho acordado, podemos construir conscientemente um evento que desejamos experimentar no mundo tridimensional. As impressões sensoriais que usamos para construir nosso sonho de despertar são realidades presentes deslocadas no tempo ou no mundo quadridimensional. Tudo o que fazemos na construção do sonho acordado é selecionar, de entre a vasta gama de impressões sensoriais, aquelas que, quando adequadamente arranjadas, implicam que realizamos nosso desejo. Com um sonho claramente definido, relaxamos em uma cadeira e induzimos um estado de consciência semelhante ao sono. Um estado que, embora esteja próximo do sono, não deixa em controle consciente dos movimentos de nossa atenção. Então experimentamos na imaginação o que experimentaríamos na realidade se esse sonho acordado fosse um facto objetivo. ao aplicar essa técnica para mudar o futuro, é importante sempre lembrar que a única coisa que ocupa a mente durante o sonho acordado é o sonho despertado, a ação e sensação predeterminadas que implicam a realização de nosso desejo. Como o sonho acordado se torna facto físico, não é nossa preocupação. Nossa aceitação do sonho de despertar como realidade física deseja os meios para sua realização. Deixa-me novamente estabelecer o fundamento da oração, que nada mais é do que um sonho acordado controlado. Defina seu objetivo, saiba definitivamente o que deseja. Construa um evento que você acredita que encontrará após a realização do seu desejo. Algo que terá a ação do eu predominante. Um evento que implica a realização do seu desejo. Imobilize o seu corpo físico e induza um estado de consciência semelhante ao sono. Então sinta-se mentalmente direto na ação proposta. Até que a única sensação de realização domine a mente, imaginando o tempo todo que você está realmente realizando a ação, aqui e agora, para que você experimente na imaginação o que experimentaria em carne e osso agora, se atingisse seu objetivo. A experiência me convenceu de que essa é a maneira mais fácil de alcançar nosso objetivo. No entanto, minhas próprias falhas me convenceriam se eu implicasse que dominei completamente os movimentos de minha atenção. Mas posso, com um professor antigo, dizer: essa é uma coisa que faço, esquecendo as coisas que estão por detrás e alcançando as que estão antes. Pressiono em direção à marca do prêmio. Filipenses 3, versículos 13 e 14. Mais uma vez, quero lembrá-lo de que a responsabilidade de tornar real o que você fez neste mundo não está sobre seus ombros. Não se preocupe com o como. Você assumiu que isso é feito. A suposição tem sua própria maneira de se objetivar. Toda a responsabilidade de fazê-lo é removida de você. Há uma pequena declaração no livro de Êxodos que confirma isso. Milhões de pessoas que o leram ou o mencionaram ao longo dos séculos a entenderam completamente. Dizem: não inclua uma criança no leite de sua mãe. Versão do Rei James: não verás a criança no leite de sua mãe. Êxodo 23, versículo 19. Milhões de pessoas não numeradas e que não entenderam essa afirmação até os dias de hoje, na era iluminada, não comem nenhum produto lácteo com um prato de carne. Simplesmente não está feito. Eles acham que a Bíblia é história e quando diz: não embeba uma criança no leite de sua mãe, leite e produtos derivados de leite, manteiga e queijo, eles não tomarão ao mesmo tempo em que levam a criança ou qualquer outro tipo de leite, carne. De fato, eles ainda têm pratos separados para cozer sua carne. Mas agora você está prestes a aplicá-lo psicologicamente. Você fez uma meditação e assumiu que é o que deseja ser. A consciência é Deus. Sua atenção é como o próprio fluxo de vida ou o próprio leite que nutre e torna vivo aquilo que prende sua atenção. Em outras palavras, o que você prende sua atenção tem sua vida. Ao longo dos séculos, uma criança foi usada como símbolo de sacrifício. Você deu à luz tudo em seu mundo, mas há coisas que você não deseja mais manter vivo, embora tenha sido mãe e pai delas. Você é um pai ciumento que pode consumir facilmente, como Cronos, seus filhos. É seu direito consumir o que anteriormente você expressou quando não sabia melhor. Agora você está desapegado da consciência desse estado anterior. Era seu filho. Você o encarnava e expressava em seu mundo, mas agora você assumiu que é o que deseja ser. Não olhe para o seu estado anterior e se pergunte como ele desaparecerá do seu mundo. Pois, se você olhar para trás e prestar atenção, estará novamente macerando a criança no leite de sua mãe. Não diga a si mesmo: será que estou realmente desapegado desse estado ou será que isso é verdade? Dê toda a sua atenção à suposição de que a coisa é assim, porque toda a responsabilidade de fazê-lo você é completamente removido de seus ombros. Você não precisa fazê-lo. É assim. Aproprie-se do que já é feito e caminhe na suposição de que é. E de uma maneira que você não sabe. Eu não sei, não sabe. Eu sei, não sabe. Ninguém sabe. Torna-se objetivado em seu mundo. Não se preocupe com o como e não olhe para o seu estado anterior, para o reino de Deus. Lucas 9, versículo 62. Simplesmente assuma que isso é feito e suspenda a razão. Suspenda todos os argumentos da mente tridimensional consciente. Seu desejo está fora do alcance da mente tridimensional. Suponha que você esteja aquilo que você deseja ser. Ande como se fosse e permaneça fiel à sua suposição. Ela se tornará realidade. Neville Goddard. Lição número 5. Permaneça fiel à sua ideia.
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